0: É 1:20.
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São 2 horas e 30 minutos. 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
1: 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São 3 horas da manhã.

0: 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São 4 horas da manhã.
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0: São 5 horas.
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0: São 5 horas e 17 minutos.
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0: São 5 horas e 33 minutos.
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0: meus amigos das motas, está gravado. Muito obrigado pela vossa participação.
1: Alte, obrigado não. Quer dizer, convidas-me bem aqui de Mafial para participar no teu CD. E só canto refrões. Nossa senhora, agora vou cantar a minha música. Deixa acabar a viola, vamos. Está afinada, pronto, acabou, vamos lá então. E ó sardinha, até o ano. E ó sardinha, até o ano.
2: Esta sardinha, ó sardinha.
1: O que foi agora?
2: Tem calma, deixa o Zezé, esta música do Zezé, a tua também há de ter sucesso. Tem calma, vamos lá, vamos ouvir o Zezé.
1: Não, está bem, mas ao menos vamos cantar outra vez o Bai de Roda. Vamos então.
2: Vamos lá então.
1: Bai de Roda.
0: Não, espera, então vamos para o organista. Um, dois, três.
3: Bai de Roda.

0: 6 horas e 31 minutos.
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2: São 7 horas.
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6: É no dia 5 de junho, Dia Mundial do Ambiente, que o Parque Ecológico Urbano de Viana do Castelo vai ser palco do evento especial que une a solidariedade, criatividade, sustentabilidade com a terceira gala solidária da Liga dos Amigos do Hospital de Viana do Castelo, que inclui uma original passagem de modelos, onde os concorrentes irão desfilar com trajes únicos, produzidos a partir de tecido, não tecido, mas um material habitualmente desperdiçado no processo de esterilização de instrumentos cirúrgicos. No âmbito do projeto municipal, um objeto, um lugar e um percurso sobre a educação ambiental, o Conselho de Viana do Castelo visa estimular o conhecimento e a valorização do património local. Teve lugar mais uma ação de educação ambiental do Núcleo Museológico de Castelo de Neiva. O objetivo eleito foi o capacete romano existente no seu espólio. Entre 30 deste mês e 7 de junho, Caminha, Vila Praia de Âncora e Espozende recebem a edição 12 da Maluga, na festa da marioneta luso-galaica. O festival reúne companhias de Portugal da Galiza, um programa dedicado às artes da marioneta, e este ano o tema é Da Tradição à Modernidade. Viana do Castelo cria uma aplicação para que as entidades possam contribuir para o Plano Municipal de Ação Climática. Assim, o Conselho Municipal de Ambiente e Ação Climática de Viana do Castelo, que esteve reunido no encontro com a vereadora da Câmara de Viana do Castelo, Fabíola Oliveira, onde se destacou a importância e a premência da execução de 54 medidas previstas no Plano Municipal de Ação Climática, através da participação do município, mas também através da colaboração de 64 entidades envolvidas neste plano. E em Viana do Castelo, de regresso ao Centro Histórico, está a edição 2026 do Mercado dos Descobrimentos. De 18 a 21 de junho, Viana do Castelo recebe uma vez mais no Centro Histórico esta que era aquela que era conhecida, a Feira Medieval da Cidade, agora Mercado dos Descobrimentos. A Viana Festa refere que as inscrições para os mercadores decorrem até o dia 24 e o Mercado dos Descobrimentos abre portas no dia 18, data em que se assinala o foral atribuído por Dom Afonso Teixeira, convidando o público para uma viagem pela era dos descobrimentos. O passeio Francisco Sampaio, na zona pedonal do Rio Âncora, em Âncora, foi recentemente alvo de uma intervenção de limpeza com vista à preservação e às condições ambientais, à salvaguarda do normal fluxo do curso d'água. No âmbito desta ação, a Câmara de Caminha procedeu à remoção de todo o material lenhoso acumulado no local, nomeadamente madeiras de tronco de árvores, e havia também arrastado e depositado pelas intempéries. Os trabalhos foram assegurados pelos sapadores de Riba de Âncora, ao abrigo do protocolo de colaboração estabelecido com o município de Caminha. A obra do Rio Coro vai avançar. Já foi assinada a consignação da empreitada de restabelecimento da limpeza do leito do Rio Coro entre a ponte de Vila de Mouros e o cais do Pego. É um investimento que ronda os 470 mil euros. A intervenção vai permitir reduzir o risco de cheias, limpar e recuperar as margens do leito e combater espécies invasoras e valorizar o património natural do Conselho de Caminha. Caminha prepara já as solenidades do Corpo de Deus, a tradição que volta a ganhar vida no Conselho, com a celebração da solenidade do Corpo de Deus. É no dia 4 de junho que Caminha e Vilarelho irão disputar engrenadas com os emblemáticos tapetes floridos, elaborados pela comunidade local, reconhecidos como uma das mais belas expressões da devoção da identidade cultural do Conselho. A festa do Corpo de Deus continua assim a afirmar-se como um símbolo da identidade caminhense, preservando as tradições seculares e reforçando o sentimento e a pertença da comunidade. Assim, às 4 da tarde deste dia 4, a Igreja Matriz recebe os ofícios solenes da véspera do Santíssimo Sacramento e a procissão do Corpo de Deus. Um percurso de fé, de tradição pelas ruas de Caminha e Vilarelho, com a participação das paróquias do Aciprestado. As previsões do tempo que agora vamos ficar a conhecer. Hoje conto com o céu geralmente pouco nublado, vento moderado até 25 km de noroeste. Vamos para o mar, para a costa ocidental. As ondas são de noroeste, 1 a 2 metros de altura. A temperatura da água do mar anda agora entre os 15 e os 16 graus. Quanto à tabela das marés, hoje vamos ter a baixa mar às 10h30 da manhã com 50 centímetros, a praia mar é às 5h15 da tarde com 3,5 metros, e depois às 11 da noite voltamos a ter a baixa mar, desta vez com 50 centímetros de altura. Os dias continuam em fase de crescimento, o sol nasce às 6 da manhã mais 12 minutos e põe-se por volta das 9 menos 6 da tarde. São 14 horas e 39 minutos que temos agora com moderação do sol. A lua nasce às 7 da manhã para depois pôr às 11h30 da noite. Dia 23 é o quarto crescente. Hoje, para a pesca lúdica, os melhores períodos acontecem entre as 2 e as 4 da tarde, com uma atividade muito alta, e depois temos uma atividade ainda muito alta entre as 11 e as duas, aliás, entre as 11 e a meia-noite. E esta é uma atividade alta que coincide precisamente com o pôr da lua.

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4: Agora é tempo de falarmos do desporto. Saímos então para a agenda desportiva desta segunda-feira. Vamos também recordando que finalizaram os campeonatos de futebol da Associação de Futebol de Ano Castelo. Agora joga-se, de facto, a Supertaça e depois também a Supertaça do Minho. Mas para já vamos falar de handball. Um empate no jogo que estava em atraso da sétima jornada entre o Marienses e o Vivenses. O jogo começou mais tarde devido ao atraso da viagem do Marienses, a equipa açoriana, que teve um atraso no seu voo para disputar este jogo no pavilhão David Freitas em Afife. Assim, é o primeiro ponto conquistado nesta fase pela Associação de Esportiva Afifense, que no próximo sábado volta a jogar, portanto, em casa. Portanto, vamos ter no próximo sábado o Afifense jogar às 7:30 com a formação do Santana. No entanto, é um empate que continua a saber a pouco. Nesta altura já caminhamos para a fase final desta fase. O Afifense, a esta altura, tem 20 pontos. O Padroense, a equipa que lhe está acima, tem 26, e depois temos o Gondomar na oitava posição com 29. Portanto, aqui já o Afifense matematicamente ainda é possível a manutenção, mas na prática, enfim, poucos acreditarão que seja possível. O Afifense nem sequer é a equipa que menos golos marcados tem. É uma das equipas que até tem marcado golos. No entanto, é a equipa que mais golos tem sofrido. Sofreu já, portanto, é a equipa que mais batida em termos de golos. De qualquer maneira, esta passagem pelo campeonato da segunda divisão, enfim, não foi muito benéfica para a Associação Desportiva Afifense, porque encontrou pela frente equipas aliás, muito fortes e que, enfim, dificultaram bastante a equipa, muito especialmente porque não estava habituada, melhor dizendo, a este ritmo de jogo. Depois, com algumas baixas que foram acontecendo pelo meio, o Afifense sentiu algumas dificuldades, ou poderíamos dizer até mesmo sérias dificuldades. No tocante, portanto, aos próximos jogos, será certamente para cumprir calendário e mais especialmente para pensar já na época que vem aí, porque então vamos ter o Afifense na terceira divisão, certamente uma equipa mais forte para a segunda, para a terceira divisão, e talvez menos forte para a segunda divisão nacional. Ora bem, vamos agora falar de hóquei patins. Caiu o pano sobre o campeonato da segunda divisão. A Juventude de Viana vai agora tentar ser campeã. Venceu o Termas por 2-7 e assim fechou este campeonato, poderíamos dizer, em grande. De longe, a melhor equipa do campeonato. Cedo garantiu a primeira posição. Vianense, a Juventude de Viana, melhor dizendo, 67 pontos, segundo Marinhenses, 52, portanto, o Marinhenses é uma das equipas que também vai agora para a luta da subida. A Juventude de Viana vai para a luta da primeira posição. Desceram o Infante Sagres, o Sports e também o Sobreira. Se tivermos em conta que o Infante Sagres foi uma das equipas míticas da primeira divisão, vemos agora a formação aqui para a terceira divisão. Já o Sports, também uma equipa que andou na primeira divisão, também cai para a terceira, e o Sobreira, que também é uma das referências no hóquei patinado português, é também uma das equipas que está despromovida. No entanto, na próxima época temos uma equipa de

0: da nossa região a subir, aliás, sai a formação de Viana do Castelo Juventude, mas entra outra equipa que é a Juventude de Vila Praia. A Juventude de Vila Praia que vai, portanto, para a segunda divisão. A festa já também começou. Faltam agora duas jornadas para finalizar para a formação da Juventude de Vila Praia, uma vez que já neste sábado ganhou ao Académico por Académico 0, Juventude de Vila Praia 4. Agora a Juventude de Vila Praia vai ao Fanzers e depois vai, aliás, recebe o Fanzers assim e depois finaliza o campeonato no Marco. O campeonato que vai finalizar no último dia deste mês. Sim, a Juventude de Vila Praia fez um feito uma vez mais no seu historial, porque já esteve e regressa à 2ª Divisão Nacional. E Rui Neto, na altura, foi o treinador da Juventude de Vila Praia quando esteve na 2ª Divisão Nacional. Portanto, nesta altura, Juventude de Vila Praia, 69 pontos. Depois temos uma quarta posição ocupada pelo Limianos. O Lavra é segundo e, portanto, é também uma das equipas que está para a subir a divisão. Depois, mais cá para baixo, temos o Fão, que é décimo classificado, o Póvoa, 12º, e o Valença, que, de facto, sentiu algumas fragilidades e é 14º classificado neste mesmo campeonato. Assim sendo, é caso para dizer que está em festa o desporto em Vila Praia da Âncora, porque temos a Juventude de Vila Praia de regresso à 2ª Divisão Nacional. 32 anos depois, a formação do Lanhelas regressa à 1ª Divisão da Associação de Futebol de Viana do Castelo, num jogo que é um derby entre a Juventude, aliás, entre a formação do Lanhelas e também o Torrenses. Duas equipas próximas que, quando se encontram, de facto é sempre resultado imprevisível e os jogos, de facto, são jogos com muita picardia pelo meio. Foi isso que aconteceu nesta partida. A formação do Lanhelas, caso vencesse a partida, era campeã, subia a divisão. O empate bastou para que a equipa subisse de divisão. No entanto, não foi um jogo fácil, até porque a formação do Lanhelas começou a perder o jogo. Eram passados 2 minutos... num canto que é, portanto, que vem da direita, a bola vai para a área, há ali um cabeceamento e acontece precisamente um autogolo. Portanto, é um autogolo da formação do Lanhelas e que, enfim, foi um val de água fria que aconteceu durante a primeira parte, logo ao início da primeira parte. No entanto, aos 6 minutos, Lucas teve uma grande oportunidade para fazer o golo, mas atirou por cima. Aos 27, Rubem, de bicicleta, a sorte para o Torrenses, que a bola saiu ao lado, porque de facto tinha tudo para fazer o golo. Aos 37 minutos, Jota obrigar o guarda-redes do Lanhelas uma saída em falso, e então o Jota tinha tudo para fazer o segundo golo para o Torrenses. No entanto, a bola sai ao lado do poste esquerdo da baliza do Lanhelas. Aqui há uma falha da defensiva da formação do Lanhelas, do seu flanco direito. Depois também uma saída talvez em falso do guarda-redes, e ali o jogador do Torrenses, o Jota, a fazer o remate, mas a bola caprichosamente a sair ao lado do poste esquerdo, a raspar a tinta do poste esquerdo, seria o segundo golo e talvez aqui tivesse matado o jogo. E aos 40 minutos, Rubem atira para uma grande defesa de guarda-redes do Torrenses. A segunda parte iniciou-se com a formação da casa a perder por uma bola a zero, e assim até poderia estar a comprometer a sua presença na primeira divisão. No entanto, aos 2 minutos, o Lanhelas tira, portanto, uma bola ao poste. Portanto, começou ali já a saber-se a intenção com que o Lanhelas partia para esta partida. Aos 3 minutos, Vital, num canto na esquerda, a cabecear e a fazer o golo, portanto, empatou a partida. E aos 10 minutos, há também uma grande defesa de um livre indireto para o guarda-redes do Torrenses. Aos 15 minutos, Nuno Correia, num cabeceamento, faz a bola raspar a trave da baliza do Torrenses. E aos 37 minutos, David isola-se pela direita e faz, portanto, o 1-2. Aliás, deixa a bola chegar até ali junto da grande área, ao rematar, no entanto, não consegue fazer golo. Mas o golo acabaria por acontecer para o Torrenses aos 38 minutos. Assim, põe-se na frente do marcador a equipa do Torrenses com um golo de Conceição, portanto, um jogador que muito rápido. e que, assim, deite um balde de água fria para a formação do Lanhelas. O Lanhelas, que aos 36 minutos tinha feito a entrada do David, David que foi um jogador que, de certa maneira, veio a destabilizar, foi um jogador irrequieto que aos 43 minutos restabelece a igualdade, faz o 2-2, portanto, numa jogada também de insistência por parte dos homens do... do Lanhelas. O Torrienses, recorde-se que ficou reduzido, portanto, a 10 unidades. Houve um cartão vermelho que foi mostrado para o jogador do Torrienses. Portanto, foi um segundo amarelo, mas de facto justificava-se plenamente. Hélder, que aos 14 minutos da segunda parte fez com que a equipa do Torrienses ficasse reduzida a 10. Portanto, este cartão vermelho, bem na sequência daquilo que o árbitro talvez tivesse começado mais cedo a mostrar os cartões, talvez acalmasse um pouco esta situação. Foi um jogo de muita picardia, um jogo, um derby, onde a formação do Torrienses entrou decidida a contrariar as aspirações do Lanhelas e de facto tudo fez para conseguir chegar aos golos e acabar, os golos até acabaram por aparecer. Portanto, de qualquer maneira, um empate que até serve à formação do Lanhelas, não é campeão, mas de facto é uma subida 32 anos depois. Ricardo Trilho, treinador da formação do Torrienses, começou por dizer que, acima de tudo, era um jogo onde vieram para levar os 3 pontos e começou também por dar os parabéns às equipas que agora vão estar na primeira divisão.
1: Antes de mais, dar os parabéns ao Lanhelas e ao Chafé pela subida de divisão. Nós acho que fizemos aqui um bom jogo, tentámos disputar o jogo até ao fim e parabéns aos meus jogadores pela época que fizeram.
2: Foi uma entrada forte do Torrienses.
1: Sim, nós sabíamos que o Lanhelas tinha que ter um resultado positivo para subir. Nós viemos competir o jogo, acho que o fizemos muito bem. Agora é descansar e preparar a próxima época.
2: O que é que foi da uma vez que o Torrienses se apresentava como uma das equipas para subir de divisão?
1: Nunca foi um dos objetivos do clube subir divisão. Tentámos preparar uma equipa para lutar e ser competitivos em todos os jogos. Fomos competitivos em todos os jogos. Houve situações que não nos deixaram, mas queremos mostrar que o Torrienses, de época para época, está a crescer e de certeza que para a próxima época ainda vamos ser mais competitivos.
0: Ricardo Trilho, que já garantiu que na próxima época vai continuar à frente dos destinos da formação do Torrienses. Portanto, é uma aposta que vai ter continuidade. Para Moreira, jogador da formação do Lanhelas, o objetivo era precisamente a subida de divisão e esse foi conseguido. No entanto, ficou um bocadinho amargo não ser campeão.
3: E lutar pela subida e principalmente em sermos campeões, que era a nossa vontade. Passámos algumas dificuldades, ultrapassámos as dificuldades, trabalhámos, conseguimos chegar aqui, só dependemos de nós, queríamos muito, mas nada apaga o nosso trabalho. Opa, parabéns ao Chafé, foi campeão, nós ficámos em segundo, subimos de divisão, trabalhámos também, mas fica aquele gosto amargo, mas orgulhosos por tudo aquilo que fizemos durante esta época e a recompensa está aqui, que é a subida de divisão.
0: Moreira, jogador que já passou pelo Âncora Praia e que agora é precisamente o jogador da formação do Lanhelas. Já para Adolfo Marrocos, aliás, que é o presidente da Junta da Freguesia de Lanhelas, estava satisfeito por este feito conseguido.
4: É um dia muito especial para nós. Lutámos isto desde a reativação. Depois do Covid tivemos momentos muito difíceis, mas agora, com esta direção, com esta equipa, conseguimos um feito que foi voltar à primeira divisão. Queríamos ser campeões, não fomos, mas de qualquer maneira temos muito mérito naquilo que fizemos e Lanhelas vai sair daqui feliz e a Junta de Freguesia vai honrar esta equipa e esta direção.
0: Assim, Adolfo Marrocos, que é o presidente da Junta de Freguesia de Lanhelas, satisfeito. Já para a presidente da Câmara de Caminha, Liliana Silva, estava contente pelas gentes de Lanhelas a terem conseguido, 32 anos depois, regressar à primeira divisão.
5: Mas aqui é o reconhecimento do esforço de cada um deles.
2: portanto, 32 anos depois, o futebol marca aqui a presença com o escalão maior. Portanto, acaba a ser um prémio para a gente de Lanhares, são muito afetas ao futebol.
5: Sem dúvida, é um prémio, é mais do que merecido. Como vocês viram hoje durante o jogo, Lanhelas em peso deslocou-se aqui ao estádio. É uma freguesia muito unida a torcer pelo seu clube. Todos eles mereceram isto. Os parabéns são extensos a todos eles.
0: Liliana Silva diz que agora o objetivo vai ser reforçar a iluminação do estádio Ilídio Couto e a bancada também será uma das obras que irá avançar.
5: Também tratar da bancada do Lanhelas, que é mais do que merecido.
2: Poderá ser a curto prazo ou nem por isso?
5: Eu espero que seja a muito curto prazo. No próximo, para a próxima época, a ver se já temos a arrancar aqui as obras da bancada.
0: Assim, a promessa deixada por Liliana Silva é que lá para o início da próxima época pode haver o início das obras da bancada. José Leal, o vereador do Desporto da Câmara de Caminha, também referiu que é um feito para agentes de Lanhelas, para esta equipa que lutou desde a primeira hora para chegar à subida da divisão.
6: Do Conselho de Caminha, nós tínhamos o antigo mote era em terra que mexe e nós queremos mudar para Caminha, onde o desporto faz história. E hoje aqui o que aconteceu foi que fez-se história aqui no estádio Ilídio Couto. O Lanhelas está de parabéns, como para quem assistiu, se viu as emoções que se foram vivendo na bancada. O jogo foi muito emotivo, houve aqui golos a favor do Torrienses, golo a favor do Lanhelas, portanto, nunca se percebeu muito bem como é que iria finalizar o jogo, daí eu estar a falar na questão das emoções, mas terminou bem, terminou prontos num empate, acho que foi bom para o Lanhelas, porque o Lanhelas consegue o empate, a subida de divisão, e o Torrienses também é um resultado justo, também acho que fez um bom jogo e não merecia sair daqui com a derrota.
0: José Leal, que é o vereador do Desporto da Câmara Municipal de Caminha, que assim falou à nossa reportagem em relação ao que foi esta partida que acabou em empate, mas que soube vitória para a formação do Lanhelas, porque o objetivo era precisamente a subida de divisão. Já para Luís Góis, o treinador do Lanhelas, enfim, não conseguiu ser campeão, mas o feito é a subida.
7: Importante, acho que fomos melhores do Torriense, mas o empate dá-nos a sua divisão, que era o nosso objetivo, e estamos muito, muito, muito contentes por isso, e agora vamos desfrutar.
2: Foi um jogo que começou mal, o Lanhelas sofreu logo nos instantes iniciais.
7: Sim, sofreu o primeiro minuto, nunca é bom, mas eu sabia dos meus jogadores, conheci os meus jogadores, sei que eles dão tudo, demos tudo. Não conseguimos virar o resultado, empatámos, fomos à procura do 2-1, fomos claramente superiores, mas vimos-nos outra vez em desvantagem, mas reagimos ainda melhor e fizemos o 2-2 e agora é desfrutar.
2: Foi uma partida também um bocadinho quesilenta.
7: Sim, é normal, a pressão de ganhar, o adversário não queria que nós ganhássemos para não nos ver festejar, é normal. Todos os jogos são assim na parte final do campeonato, ainda por cima com uma rivalidade que há aqui pela proximidade das duas equipas, sabíamos que se ia acontecer, mas fomos conscientes, não tivemos sempre focados e acho que fomos superados ao Torriense. O resultado só diz que empatamos, mas estamos muito contentes e agora vamos fechar.
0: Luís Góis, treinador da formação do Lanhelas, que diz que vai começar já a preparar a próxima época. Fizemos. Assim cai o pano sobre os campeonatos distritais de futebol da Associação de Futebol de Viana do Castelo. O Chafé foi o grande vencedor deste campeonato. Uma equipa começou de baixo para cima. O Chafé, que a princípio poucos acreditariam que poderia ser o candidato, deixou para trás equipas mais favoritas, como era o caso do Vianense, do Neves, do Raianos e também do Távora. O Lanhelas foi também uma das equipas que teve alguns altos e baixos, mas que na última parte do campeonato se mostrou muito forte, 10 jogos consecutivos sem perder. Assim, a última jornada ditou os seguintes resultados: Campos 2, Chafé 3, Lanhelas 2, Torrienses 2, Vianense B 2, Vila Fria 2, Anais 1, Cabaços 0, Vila Franca 0, Passou 3, Raianos 3, Adecas 3, Anha 0, Távora 2, Neves 3, Darquense 1. Chafé, primeiro 76 pontos, segundo Lanhelas e Távora com 74, mas com o Lanhelas a levar vantagem sobre o Távora em relação aos confrontos diretos. E na quarta posição ficou o Raianos com 69, quinto Neves 66, 6º Vianense 64, 7º Torriense 63, também com 63 Juadecas. 9ª posição para Vila Fria 59, 10º Campos 54, 11º Vila Franca 39, 11º Anha 34, 13º Passou 33, 14º Perro 31, 15º Cabaços 20, 16º Darquense 16, 17º Caminha e Ilustre Caminha 15, última posição para o Anais, que somou 7 pontos. Portanto, aqui ainda falta atualizar o Perro Caminha, portanto, este jogo realizou-se mais tarde. Assim sendo, é o cair do campeonato. Chafé, o grande vencedor deste campeonato, o Lanhelas e o Távora ficaram em pé de igualdade, com vantagem para o Lanhelas. E atenção que se o Lanhelas perde, era o Távora que subia de divisão. O Távora, que foi a equipa sensação deste campeonato, até muito próximo das jornadas finais, depois veio a ceder e então fica de fora uma vez mais. Recorde-se que o Távora aconteceu precisamente a papel químico, aquilo que havia acontecido na época anterior, onde o Távora foi a equipa sensação, a equipa que até teve o melhor marcador de todos os campeonatos, a equipa que liderou a grande parte do campeonato e depois na parte final caiu. Foi precisamente o que aconteceu a este ano. Certamente que serão situações para rever na próxima época, porque o Távora tem falhado nas partes finais deste campeonato. A equipa sensação é sem dúvida o Chafé, que subiu e que, enfim, fez uma subida espetacular em relação à classificação que ocupava a meio do campeonato, e assim sendo é a equipa que, conjuntamente com Lanhelas, vão estar na primeira divisão da Associação de Futebol de Viana do Castelo na próxima época. E assim fechamos aqui esta agenda desportiva desta segunda-feira.
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1: Olá a todos, bem-vindos aos Novos Parodiantes, o único programa onde a crise não nos tira o sorriso, até porque se ficássemos à espera que a crise passasse para sorrir, já nunca estávamos. Fiquem connosco!
2: Olha, o meu filho pediu dinheiro emprestado.
3: Ai, pediu... E para quê?
2: Olha, foi para pagar as dívidas.
3: E tu emprestaste?
2: Emprestei. Agora somos é... Somos dois a dever.
1: Olha, Maria Alzira, sabes qual é o animal mais honesto do mundo?
4: Mais honesto? Qual?
1: O porco.
4: Ah, o porco. Mas porquê?
1: Olha, porque dá tudo o que tem... E não pede nada em troca, pá.
4: Lá isso é verdade.
1: É, ao contrário de certas pessoas que eu conheço. Não dão nada, olha, e ainda ficam a dever.
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1: Uma edição saída de emergência. Lá na aldeia, o café do Américo é aquele tipicamente português.
4: Ai, Américo, a tua televisão está avariada.
15: Avariada? Mas porquê?
4: Está sempre a dar o mesmo.
15: O mesmo o quê?
4: Olha, notícias más.
15: Oh, pá, oh, mulher, isso não é a televisão que está avariada.
4: Ah, oh, não.
15: Olha, é o mundo.
16: Oh, Américo, olha, o meu filho tirou o curso de medicina.
15: Ah, tirou! Que orgulho, Kim!
16: Muito orgulho! 6 anos de curso, tese e tudo!
15: E já está a trabalhar?
16: Está! Olha, está no hospital.
15: Ah, que bom! E em que especialidade?
16: É segurança!
15: Ah, segurança?
16: É, está à porta das urgências a dizer às pessoas para fazer fila!
15: Com um curso de medicina!
16: Olha, ele pelo menos assim disse que sabe o que é que as pessoas têm, olha, enquanto esperam. Oh, Américo, olha, o vizinho Evaristo foi ao psicólogo.
15: Ah, o Evaristo. Ah, aquele homem não tem problema nenhum.
16: Olha, não tinha, mas foi na mesma.
15: Porquê?
16: Ele disse que queria ter alguém com quem falar e...
15: Mas ele fala com toda a gente.
16: Fala, mas olha, o psicólogo esse, pelo menos esse não o pode interromper. Oh, Américo, olha, o meu sogro deixa testamento.
15: Ai, deixou, e deixou muita coisa.
16: Deixou, olha, deixou a herdade ao filho mais velho. A casa à filha mais nova e o dinheiro todo ao neto.
15: Ana, e a ti?
16: A mim, olha, A mim deixou a dívida do café.
15: A dívida do café? Que café?
16: Então este.
15: O teu sogro devia-me dinheiro.
16: Desde 2011.
15: Desde 2011 eu nunca soube.
16: Sabias, mas ele dizia que eras tu que tinhas esquecido.
15: Eu nunca me esqueço de uma dívida.
16: Pois, olha, foi o que eu disse ao advogado.
15: E o advogado?
16: O advogado disse que então tens que quebrar a mim.
15: A ti? Porquê a ti?
16: Porque fui eu que bebi.
15: Tu bebeste e o teu sogro ficou a dever. Ai, que nem que eu não estou a perceber nada.
16: Era ele que me convidava. E eu não ia recusar, pois não.
15: Ah, e quanto é que ele devia?
16: 340 euros.
15: 340 euros? Em bicas?
16: Olha, em bicas, em imperiais, bagaços e um prego que ele disse que era para o aniversário da mulher.
15: E tu, o que é que trouxeste para o aniversário da mulher?
16: Ah, fui ao casamento, olha, de mãos a abanar. A culpa é tua. Tu é que não tinhas troco.

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9: As velhas amigas encontraram-se para um reencontro de colegas do liceu. Estão todas divorciadas e nenhuma delas parece um camafeu.
10: Olá, tecas e lecas! Oh, minhas queridas amigas! Olá, quecas! Ai, quem diria que também vinhas? Oh, querida, claro que sim! Afinal, sempre é a festa dos 20 anos da malta do liceu!
11: Assim tanto tempo e nós aqui estamos todas frescas que nem umas alfaces.
10: Oh, querida, nem se esperava outra coisa. Já na altura nós éramos as brasas do liceu.
11: Vá lá, conta como está a tua vida. O que fazes? Onde vives? És casada?
10: Ai, querida, estou divorciada.
11: Oh, deixa-me adivinhar. Ele traiu-te?
10: Trair-me? Oh, coitadinho dele, querida. Nem para mim ele tinha pedalada. E ele arranja a força para outra.
11: Então, o que é que se passou, querida?
10: Oh, queridas, enfim. Tive a infeliz ideia de casar com um licenciado.
11: Ah, sim, senhora. Conta lá como é que é ser esposa de um doutor.
10: É como vos digo, não é nada de especial.
11: Ai, não.
10: Oh,
11: filha. Mas porquê, querida?
10: Querida, querida, bem vistas as coisas. Um canudo qualquer homem tem. Agora saber usá-lo, isso é mais complicado. Carreira de quê?
11: Carreira artística, mulher.
10: Ah, sim?
11: É verdade. Ah, tu, Calecas, até já arranjou um empresário e tudo.
10: Ena.
11: Empresário e não só, porque o Cacá também é meu namorado.
10: Cacá? Querida, qual Cacá? O que andava na nossa turma?
11: Esse mesmo! Agora é empresário de artistas!
10: Sim, olha, ele garantiu-me que me vai abrir muitas portas! Oh, querida, esquece! Olha, querida, as únicas portas que ele te vai abrir são as portas dos carros que param para te apanhar ali em Monsanto!
11: Mas Monsanto?
10: Sim! Então não sabes que as únicas atuações que as meninas do Cacá fazem são em privado, na traseira dos caminhões que param na beira da estrada?
11: Meninas, bem, já vi que eu fui a única que se deu bem no campo sentimental.
10: Oh, a sério? Oh, vá lá, conta-nos, quem é o teu marido?
11: Ah, marido não, companheiro.
10: Oh, isso, querida, mas diz lá o que é que ele faz.
11: É estivador, ali no Porto de Lisboa.
10: Estivador? Oh, quecas, tu francamente...
2: Vives com um estivador.
10: Sim.
2: E ainda por cima vens dizer que tiveste sorte no amor.
10: Ah, e tive. Então querem ver? Ele não tem curso, mal sabe falar. E é burro que nem um calhau.
12: Oh, Rica, então e o canudo?
10: Ah, isso então, ai, nem se fala. Ele gasta as forças todas a carregar coisas para os barcos.
12: Oh, querida, olha, não devido.
10: Olha, abrir portas é a coisa que ele não é capaz de me fazer. Pelo contrário, é o homenzinho para entrar em casa antes de mim e fechar uma porta na cara.
12: Ah, oh, então por que raia que disse que te deste bem no campo sentimental?
10: Oh, querida, então olha, porque eu, como estou sempre a mudar de casa, poupo um dinheirão em mudanças. Ele sozinho carrega com a mobília tudinha.
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17: Ai, doutor, tenho uma dor aqui.
18: Sim?
17: Aqui.
18: Aí também?
17: Aqui. Ah. Olha onde quer que eu toque, dói.
18: Ah, estou a perceber.
17: O que é que eu tenho?
18: O que é que tem? Homem, tem o dedo partido.
19: Quer dizer, vem aqui um homem à companhia de seguros dizer que a minha garagem ardeu toda e vocês dizem que não me paga nada.
20: Oh, senhor Aristides, no contrato diz claramente que só pagamos se houver um raio, homem.
19: Ah, pois ouve. O raio do meu vizinho.
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0: São 8 horas.
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2: É no dia 5 de junho, Dia Mundial do Ambiente, que o Parque Ecológico Urbano de Viana do Castelo vai ser palco do evento especial que une a solidariedade, criatividade, sustentabilidade com a terceira gala solidária da Liga dos Amigos do Hospital de Viana do Castelo, que inclui uma original passagem de modelos, onde os concorrentes irão desfilar com trajes únicos, produzidos a partir de tecido, não tecido, mas um material habitualmente desperdiçado no processo de esterilização de instrumentos cirúrgicos. No âmbito do projeto municipal, um objeto, um lugar e um percurso sobre a educação ambiental, o Conselho de Viana do Castelo visa estimular o conhecimento e a valorização do património local. Teve lugar mais uma ação de educação ambiental do Núcleo Museológico de Castelo de Neiva. O objetivo eleito foi o capacete romano existente no seu espólio. Entre 30 deste mês e 7 de junho, Caminha, Vila Praia de Âncora e Espozende recebem a edição 12 da Maluga, na festa da marioneta luso-galaica. O festival reúne companhias de Portugal de Galiza, um programa dedicado às artes da marioneta, e este ano o tema é Da Tradição à Modernidade. Viana do Castelo cria uma aplicação para que as entidades possam contribuir para o Plano Municipal de Ação Climática. Assim, o Conselho Municipal de Ambiente e Ação Climática de Viana do Castelo, que esteve reunido no encontro com a vereadora da Câmara de Viana do Castelo, Fabiola Oliveira, onde se destacou a importância e a premência da execução de 54 medidas previstas no Plano Municipal de Ação Climática, através da participação do município, mas também através da colaboração de 64 entidades envolvidas neste plano. E em Viana do Castelo, de regresso ao Centro Histórico, está a edição 2026 do Mercado dos Descobrimentos. De 18 a 21 de junho, Viana do Castelo recebe, uma vez mais no Centro Histórico, esta que era aquela que era conhecida, a Feira Medieval da Cidade, agora o Mercado dos Descobrimentos. A Viana Festas refere que as inscrições para os mercadores decorrem até o dia 24 e o Mercado dos Descobrimentos abre portas no dia 18, data em que se assinala o foral atribuído por Dom Afonso Teixeira, convidando o público para uma viagem pela era dos descobrimentos. As previsões do tempo que agora vamos ficar a conhecer. Hoje conto com o céu geralmente pouco nublado, vento moderado até 25 km de noroeste. Vamos para o mar, para a costa ocidental, as ondas são noroeste, 1 a 2 metros de altura. A temperatura da água do mar anda agora entre os 15 e os 16 graus. Quanto à tabela das marés, hoje vamos ter a baixa mar às 10h30 da manhã com 50 centímetros, a praia-mar é às 5 menos 1 quarto da tarde com 3,5 metros, e depois às 11 da noite voltamos a ter a baixa mar, desta vez com 50 centímetros de altura. Os dias continuam em fase de crescimento, o sol nasce às 6 da manhã mais 12 minutos e põe-se por volta das 9 menos 6 da tarde. São 14 horas e 39 minutos que temos agora como duração do sol. A lua nasce às 7 da manhã para depois se pôr às 11h30 da noite. Dia 23 é o quarto crescente. Hoje, para a pesca lúdica, os melhores períodos acontecem entre as 2 e as 4 da tarde, com uma atividade muito alta, e depois temos uma atividade ainda muito alta entre as 11 e as duas, aliás, entre as 11 e a meia-noite. E esta é uma atividade alta que coincide precisamente com o pôr da lua. Quanto às temperaturas, vamos recordando que temos as temperaturas em fase de crescimento, ou seja, hoje vamos ter 8 graus, mas, por exemplo, para amanhã já vamos ter 11, e lá para o final da semana já vamos ter 12 graus de mínima. A máxima vai andar pelos 17, mas lá para o final de semana vamos ter temperaturas que podem chegar aos 25 graus. Assim apontam as previsões do tempo.
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do Toca Acordar nesta segunda-feira, hoje dia 18 de maio. Estamos na primeira hora, um dia com mais sol e já vamos confirmar como é que vai estar o tempo nesta manhã. Vamos contar com uma segunda-feira mais solenenga, onde a temperatura máxima vai subir até aos 17 graus. É a partir

2 de máxima também. E na sexta-feira contamos com o céu pouco nublado ou limpo. A partir de quarta-feira, segundo aqui previsão do IPMA, vamos contar com dias sem chuva, a não ser mesmo esta madrugada que vem e o dia da manhã, que até às 3 da

passada, quem consultava o IPMA dava contas de que a temperatura iria subir ainda mais esta semana, mas pelos vistos até ao próximo fim de semana os valores da temperatura não vão para além dos 22 em Viana do Castelo. Temperaturas estas podem estar um pouco mais elevadas dependendo da região. Agora, certo é que hoje e amanhã vão ser os dias em que a temperatura máxima vai estar mais baixa. Vem ter comigo aos aliados Pedro Brunhosa, a música que nos leva para além das 8h17 nesta manhã de sexta-feira. Bom dia, boa semana.

E estamos com 8 horas mais 25 minutos. Vamos agora saber quais as notícias que fazem capa nos jornais esta manhã, hoje dia 18 de maio. E começamos com o Correio da Manhã. Crianças agredidas à vassourada em creche. O terror durou mais de um ano. Maus-tratos aconteceram à instituição de Amares. A acusação é do Ministério Público. Notícia também na saúde. Médicos de família contestam a avaliação. Ainda também os rendimentos dos políticos. Aguiar Branco com 31 cargos ocultos. No desporto, Rui Costa fala ao coração de Ruben Amorim. Varandas quer fechar Dom Bia, é também notícia. E Vilas Boas diz que festa do título foi a maior de sempre. Ainda também notícia, o Benfica que ganha taça no futebol feminino. E o assalto, dono de circo Cardinal e esfaqueado. Em bancos, fraudes online penalizam clientes. E ainda também a natalidade, há 14 anos que não nasciam tantos bebés. Avanço agora para a capa do JN. Contrabando de tabaco causa prejuízo ao Estado de 120 mil euros.

Aliás, está perto, aliás, da fase de tratamento. Notícia também: os homicídios, roubo a arma de inspetor da PJ para matar sócio e filho. Restauração, ministro é criticado por defender o IVA mais alto. Pena de morte e execuções em máximos dos últimos 45 anos. Argentina, capitão Otamendi despede-se da Luz para voltar a casa. Avanço agora para o público. Portugueses gastam 600 mil euros por dia nas novas injeções para emagrecer. Cuida aos novos medicamentos para perder peso. Dispara nas farmácias. Vendas ultrapassam os 2.300 embalagens por dia. Com participação do Estado, já não é paga. Ainda também notícia: o Congresso Nuno Melo entra lealdade à AD, a promessa de um CDS maior. Lei revista, o Governo propõe nova definição de jovens dos 14 aos 35 anos. Consumo, IKEA reinventa-se com lojas mais pequenas e aposta também nas renováveis. É a notícia que também está na capa do público. Por fim, o Diário de Notícias. Prisões, o mais importante é isto, ser exposto, porque é que o que se passa aqui é desumano. É a notícia. PSD Montenegro avança hoje com terceira moção. Habitação, 200 empresas recebem benefício fiscal para alojar trabalhadores. Israel, divisão na coligação de Netanyahu, na iminência de eleições antecipadas. Grandes fogos de 2017 custaram 1.000 milhões à economia. Em 2017, o nível de destruição

0: da região centro ao longo de vários anos. Notícias que estão hoje na capa destes jornais nacionais. Diário de Notícias Público, JTN e Correio da Manhã. Passam agora 30 minutos das 8. 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
6: Agora é tempo de falarmos do desporto. Saímos então para a agenda desportiva desta segunda-feira. Vamos também recordando que finalizaram os campeonatos de futebol da Associação de Futebol de Ano Castelo. Agora joga-se de facto a Supertaça e depois também a Supertaça do Minho. Mas para já vamos falar de handball. Um empate no jogo que estava em atraso da sétima jornada entre o Mariense e o Vivense. O jogo começou mais tarde devido ao atraso da viagem do Mariense, a equipa açoriana, que teve um atraso no seu voo para disputar este jogo no pavilhão David Freitas em Afife. Assim, é o primeiro ponto conquistado nesta fase pela Associação Desportiva Afifense, que no próximo sábado volta a jogar, portanto, em casa. Portanto, vamos ter no próximo sábado o Afifense jogar às 7h30 com a formação do Santana. No entanto, é um empate que continua a saber a pouco. Nesta altura já caminhamos para a fase final desta fase. O Afifense, a esta altura, tem 20 pontos. O Padroense, a equipa que lhe está acima, tem 26. E depois temos o Gondomar, na oitava posição, com 29. Portanto, aqui já o Afifense, matematicamente, ainda é possível a manutenção. Mas, na prática, enfim, poucos acreditarão que seja possível. O Afifense nem sequer é a equipa que menos golos marcados tem. É uma das equipas que até tem marcado golos. No entanto, é a equipa que mais golos tem sofrido. Sofreu já Portanto, é a equipa que mais batida em termos de golos. De qualquer maneira, esta passagem pelo campeonato da segunda divisão, enfim, não foi muito benéfica para a Associação Desportiva Afifense, porque encontrou pela frente equipas de, aliás, muito fortes e que, enfim, dificultaram bastante a equipa, muito especialmente porque não estava habituada, melhor dizendo, a este ritmo de jogo. E depois, com algumas baixas que foram acontecendo pelo meio, o Afifense sentiu algumas dificuldades, ou poderíamos dizer até mesmo sérias dificuldades. No tocante, portanto, aos próximos jogos, será certamente para cumprir calendário e mais especialmente para pensar já na época que vem aí, porque então vamos ter o Afifense na terceira divisão, certamente uma equipa mais forte para a segunda, para a terceira divisão, e talvez menos forte para a segunda divisão nacional. Ora bem, vamos agora falar de hóquei patins. Caiu o pano sobre o campeonato da segunda divisão. A Juventude de Viana vai agora tentar ser campeã. Venceu o Termas por 2-7 e assim fechou este campeonato, poderíamos dizer, em grande. De longe, a melhor equipa do campeonato. Cedo garantiu portanto, a primeira posição. Vianense, a Juventude Viana, melhor dizendo, 67 pontos, segundo Marinhenses, 52, portanto, o Marinhenses é uma das equipas que também vai agora para a luta da subida, a Juventude de Viana vai para a luta da primeira posição. Desceram o Infante Sagres, o Sportes e também o Sobreira. Se tivermos em conta que Infante Sagres foi uma das equipas míticas da primeira divisão, vemos agora a formação aqui para a terceira divisão. Já o Sportes, também uma equipa que andou na primeira divisão, também cai para a terceira, e o Sobreira, que também é uma das referências no hóquei patinado português, é também uma das equipas que está despromovida. No entanto, na próxima época temos uma equipa da nossa região a subir, aliás, sai a formação de Viana do Castelo Juventude, mas entra outra equipa que é a Juventude de Vila Praia. Juventude de Vila Praia que vai, portanto, para a segunda divisão. A festa já também começou. Faltam agora duas jornadas para finalizar para a formação da Juventude de Vila Praia, uma vez que já neste sábado ganhou ao Académico 0, Juventude Vila Praia 4. Agora a Juventude de Vila Praia vai ao Fanzers e depois recebe o Fanzers assim, e depois finaliza o campeonato no Marco. O campeonato que vai finalizar no último dia deste mês. Sim, a Juventude de Vila Praia fez um feito uma vez mais no seu historial, porque já esteve e regressa à 2ª Divisão Nacional. Rui Neto, na altura, foi o treinador da Juventude de Vila Praia quando esteve na 2ª Divisão Nacional. Portanto, nesta altura, Juventude de Vila Praia, 69 pontos. Depois temos uma quarta posição ocupada pelo Limianos. O Lavra é segundo e, portanto, é também uma das equipas que está para a subir a divisão. Depois, mais cá para baixo, temos o Fão, que é décimo classificado, o Póvoa, 12º, e o Valença, que, de facto, sentiu algumas fragilidades e é 14º classificado neste mesmo campeonato. Assim sendo, é caso para dizer que está em festa o desporto em Vila Praia da Âncora, porque temos a Juventude de Vila Praia de regresso à 2ª Divisão Nacional. 32 anos depois, a formação do Lanhelas regressa à 1ª Divisão da Associação de Futebol de Viana do Castelo, num jogo que é um derby entre a Juventude, aliás, entre a formação do Lanhelas e também o Torrenses. Duas equipas próximas que, quando se encontram, de facto, é sempre resultado imprevisível, e os jogos, de facto, são jogos com muita picardia pelo meio. Foi isso que aconteceu nesta partida. A formação do Lanhelas, caso vencesse a partida, era campeã, subia a divisão. O empate bastou para que a equipa subisse de divisão. No entanto, não foi um jogo fácil, até porque a formação do Lanhelas começou a perder o jogo. Eram passados 2 minutos... num canto que é, portanto, que vem da direita, a bola vai para a área, há ali um cabeceamento e acontece precisamente um autogolo. Portanto, é um autogolo da formação do Lanhelas e que, enfim, foi um val de água fria que aconteceu durante a primeira parte, logo ao início da primeira parte. No entanto, aos 6 minutos, Lucas teve uma grande oportunidade para fazer o golo, mas atirou por cima. Aos 27, Ruben, de bicicleta, a sorte para o Torrenses, que a bola saiu ao lado, porque de facto tinha tudo para fazer o golo. Aos 37 minutos, Jota obrigar o guarda-redes do Lanhelas uma saída em falso, e então o Jota tinha tudo para fazer o segundo golo para o Torrenses. No entanto, a bola sai ao lado do poste esquerdo da baliza do Lanhelas. Aqui há uma falha da defensiva da formação do Lanhelas, do seu flanco direito. Depois também uma saída talvez em falso do guarda-redes, e ali o jogador do Torrenses, o Jota, a fazer o remate, mas a bola caprichosamente a sair ao lado do poste esquerdo, a raspar a tinta do poste esquerdo, seria o segundo golo e talvez aqui tivesse matado o jogo. E aos 40 minutos, Ruben atira para uma grande defesa de guarda-redes do Torrenses. A segunda parte iniciou-se com a formação da casa a perder por uma bola a zero, e assim até poderia estar a comprometer a sua presença na primeira divisão. No entanto, aos 2 minutos, o Lanhelas tira, portanto, uma bola ao poste, portanto, começou ali já a saber-se a intenção com que o Lanhelas partia para esta partida. Aos 3 minutos, Vital, num canto na esquerda, a cabecear e a fazer o golo, portanto, empatou a partida. E aos 10 minutos, há também uma grande defesa de um livre indireto para o guarda-redes do Torrenses. Aos 15 minutos, Nuno Correia, num cabeceamento, faz a bola raspar a trave da baliza do Torrenses. E aos 37 minutos, David isola-se pela direita e faz, portanto, o 1-2. Deixa a bola chegar até ali junto da grande área, ao rematar, no entanto, não consegue fazer golo. Mas o golo acabaria por acontecer para o Torrenses aos 38 minutos. Assim, põe-se na frente do marcador a equipa do Torrenses com um golo de Conceição, portanto, um jogador que muito rápido, e que, assim, deita um balde de água fria para a formação do Lanhelas. O Lanhelas, que aos 36 minutos tinha feito a entrada do David, que foi um jogador que, de certa maneira, veio a destabilizar, foi um jogador irrequieto, que aos 43 minutos restabelece a igualdade, faz o 2-2, portanto, numa jogada também de insistência por parte dos homens do Lanhelas. O Torrenses, recorde-se que ficou reduzido, portanto, a 10 unidades. Houve um cartão vermelho que foi mostrado para o jogador do Torrenses. Portanto, foi um segundo amarelo, mas de facto justificava-se plenamente. Hélder, que aos 14 minutos da segunda parte fez com que a equipa do Torrenses ficasse reduzida a 10. Este cartão vermelho, bem na sequência daquilo que o árbitro talvez tivesse começado mais cedo a mostrar os cartões, talvez acalmasse um pouco esta situação. Foi um jogo de muita picardia, um jogo, um derby, onde a formação do Torrenses entrou decidida a contrariar as aspirações do Lanhelas e de facto tudo fez para conseguir chegar aos golos e acabar, os golos até acabaram por aparecer. Portanto, de qualquer maneira, um empate que até serve à formação do Lanhelas, não é campeão, mas de facto é uma subida 32 anos depois. Ricardo Trilho, treinador da formação do Torrenses, começou por dizer que, acima de tudo, era um jogo onde vieram para levar os 3 pontos, e começou também por dar os parabéns às equipas que agora vão estar na primeira divisão.
5: Antes de mais, dar os parabéns ao Lanhelas e ao Xavier pela subida de divisão. Nós acho que fizemos aqui um bom jogo, tentámos disputar o jogo até ao fim, e parabéns aos meus jogadores pela época que fizeram.
7: Foi uma entrada forte do Torrenses.
5: Sim, nós sabíamos que o Lanhelas tinha que ter um resultado positivo para subir. Nós viemos competir o jogo, acho que o fizemos muito bem. Agora é descansar e preparar a próxima época.
7: O que é que foi da uma vez que o Torrenses se apresentava como uma das equipas para subir de divisão?
5: Nunca foi um dos objetivos do clube subir divisão. Tentámos preparar uma equipa para lutar e ser competitivos em todos os jogos. Fomos competitivos em todos os jogos. Houve situações que não nos deixaram. Mas queremos mostrar que o Torrense, de época para época, está a crescer e de certeza que para a próxima época ainda vamos ser mais competitivos.
6: Ricardo Trilho, que já garantiu que na próxima época vai continuar à frente dos destinos da formação do Torrense. Portanto, é uma aposta que vai ter continuidade. Para Moreira, jogador da formação do Lanhelas, o objetivo era precisamente a subir de divisão e esse foi conseguido. No entanto, ficou um bocadinho amargo não ser campeão.
8: E lutar pela subida e principalmente e sermos campeões, que era a nossa vontade. Passámos algumas dificuldades, ultrapassámos as dificuldades, trabalhámos, conseguimos chegar aqui. Só dependemos de nós, queríamos muito, mas nada apaga o nosso trabalho. Parabéns ao Chafé, foi campeão. Nós ficámos em segundo, subimos de divisão. Trabalhámos também, mas fica aquele gosto amargo, mas orgulhosos por tudo aquilo que fizemos durante esta época e a recompensa está aqui, que é a subida de divisão.
6: Moreira, jogador que já passou pelo Âncora Praia e que agora é precisamente o jogador da formação do Lanhelas. Já para Adolfo Marrocos, que é o presidente da Junta de Freguesia de Lanhelas, estava satisfeito por este feito conseguido.
9: É um dia muito especial para nós. Lutámos isto desde a reativação. Depois do Covid tivemos momentos muito difíceis, mas agora, com esta direção, com esta equipa, conseguimos um feito que foi voltar à primeira divisão. Queríamos ser campeões, não fomos, mas de qualquer maneira temos muito mérito naquilo que fizemos e Lanhelas vai sair daqui feliz e a Junta de Freguesia vai honrar esta equipa e esta direção.
6: Assim, Adolfo Marrocos, que é o presidente da Junta de Freguesia de Lanhelas, satisfeito. Já para a presidente da Câmara de Caminha, Liliana Silva, estava contente pelas gentes de Lanhelas a terem conseguido, 32 anos depois, regressar à primeira divisão.
10: Mas aqui é o reconhecimento do esforço de cada um deles.
9: 32 anos depois, o futebol marca aqui a presença com o escalão maior. Portanto, acaba a ser um prémio para a gente de Lanhelas, que são muito afetas ao futebol.
10: Sem dúvida, é um prémio, é mais do que merecido. Como vocês viram hoje durante o jogo, Lanhelas em peso deslocou-se aqui ao estádio. É uma freguesia muito unida a torcer pelo seu clube. Todos eles mereceram isto. Os parabéns são extensos a todos eles.
6: Liliana Silva diz que agora o objetivo vai ser reforçar a iluminação do estádio Ilídio Couto e a bancada também será uma das obras que irá avançar.
10: Também tratar da bancada do Lanhelas, que é mais do que merecida.
9: Poderá ser a curto prazo ou nem por isso?
10: Eu espero que seja a muito curto prazo. No próximo, para a próxima época, a ver se já temos a arrancar aqui as obras da bancada.
6: Assim, a promessa deixada por Liliana Silva é que lá para o início da próxima época pode haver o início das obras da bancada. José Leal, o vereador do Desporto da Câmara de Caminha, também referiu que é um feito para agentes de Lanhelas, para esta equipa que lutou desde a primeira hora para chegar à subida de divisão.
11: O Conselho de Caminha, nós tínhamos o antigo mote era em terra que mexe e nós queremos mudar para Caminha, onde o desporto faz história. E hoje aqui o que aconteceu foi que fez-se história aqui no estádio Ilídio Couto. O Lanhelas está de parabéns, como para quem assistiu, percebeu as emoções que se foram vivendo na bancada. O jogo foi muito emotivo, houve aqui golos a favor do Torrense, golo a favor do Lanhelas, portanto, nunca se percebeu muito bem como é que iria finalizar o jogo, daí eu estar a falar na questão das emoções, mas terminou bem, terminou prontos num empate, acho que foi bom para o Lanhelas, porque o Lanhelas consegue o empate, a subida de divisão, e o Torrense também é um resultado justo, também acho que fez um bom jogo e não merecia sair daqui com a derrota.
6: José Leal, que é o vereador do Desporto da Câmara Municipal de Caminha, que assim falou à nossa reportagem em relação ao que foi esta partida que acabou em empate, mas que soube vitória para a formação do Lanhelas, porque o objetivo era precisamente a subida de divisão. Já para Luís Góis, o treinador do Lanhelas, enfim, não conseguiu ser campeão, mas o feito é a subida.
12: Era uma mais importante. Acho que fomos melhores torrienses, mas o impacto damos a sua divisão, que era o nosso objetivo. Estamos muito, muito, muito contentes por isso. E agora vamos desfrutar.
7: Foi um jogo que começou mal. O Lanhel sofreu logo nos instantes iniciais.
12: Sim, sofreu o primeiro minuto. Nunca é bom, mas eu sabia dos meus jogadores, conheci os meus jogadores, sei que eles dão tudo, demos tudo, não conseguimos virar o resultado, empatámos, fomos já à procura do 2-1, fomos claramente superiores, mas vimos outra vez em desvantagem, mas reagimos ainda melhor e fizemos o 2-2 e agora é desfrutar.
7: Foi uma partida também um bocadinho quesilenta.
12: Sim, é normal, a pressão de ganhar, o adversário não queria que nós ganhássemos para não nos ver a festejar, é normal. Todos os jogos são assim na parte final do campeonato, ainda por cima com uma rivalidade que há aqui pela proximidade das duas equipas, sabíamos que isso ia acontecer, mas fomos conscientes, mantivemos-nos sempre focados e acho que fomos superados ao Torriense. O resultado só diz que empatamos, mas estamos muito contentes e agora vamos fechar.
6: Luís Góis, treinador da formação do Lanhelas, que diz que vai começar já a preparar a próxima época. Assim cai o pano sobre os campeonatos distritais de futebol da Associação de Futebol de Viana do Castelo. Chafé foi o grande vencedor deste campeonato. Uma equipa começou de baixo para cima. O Chafé, que a princípio poucos acreditariam que poderia ser o candidato, deixou para trás equipas mais favoritas, como era o caso do Vianense, do Neves, do Reianos e também do Távora. O Lanhelas foi também uma das equipas que teve alguns altos e baixos, mas que na última parte do campeonato se mostrou muito forte, 10 jogos consecutivos sem perder. Assim, a última jornada ditou os seguintes resultados: Campos 2, Chafé 3, Lanhelas 2, Torrienses 2, Vianense B 2, Vila Fria 2, Anais 1, Cabaços 0, Vila Franca 0, Passou 3, Reianos 3, Adecas 3, Anha 0, Távora 2, Neves 3, Darquense 1. Chafé, primeiro 76 pontos, segundo Lanhelas e Távora com 74, mas com o Lanhelas a levar vantagem sobre o Távora em relação aos confrontos diretos. E na quarta posição ficou o Reianos com 69, quinto Neves 66, sexto Vianense 64, sétimo Torriense 63, também com 63 Jodecas. Nona posição para Vila Fria 59, décimo Campos 54, décimo primeiro Vila Franca 39, décimo primeiro Anha 34, 13º Passou 33, 14º Perro 31, 15º Cabaços 20, 16º Darquense 16, 17º Caminha e Luz de Caminha 15, última posição para o Anais, que somou 7 pontos. Portanto, aqui ainda falta atualizar o Perro Caminha, portanto, este jogo realizou-se mais tarde. Assim sendo, é o cair do campeonato. Chafé, o grande vencedor deste campeonato, o Lanhelas e o Távora ficaram em pé de igualdade, com vantagem para o Lanhelas. E atenção que se o Lanhelas perde, era o Távora que subia de divisão. O Távora, que foi a equipa sensação deste campeonato, até muito próximo das jornadas finais, depois veio a ceder e então fica de fora uma vez mais. Recorde-se que o Távora aconteceu precisamente a papel químico, aquilo que havia acontecido na época anterior, onde o Távora foi a equipa sensação, a equipa que até teve o melhor marcador de todos os campeonatos, a equipa que liderou a grande parte do campeonato e depois na parte final caiu. Foi precisamente o que aconteceu a este ano. Certamente que serão situações para rever na próxima época, porque o Távora tem falhado nas partes finais deste campeonato. A equipa sensação é sem dúvida o Chafé, que subiu e que, enfim, fez uma subida espetacular em relação à classificação que ocupava a meio do campeonato, e assim sendo é a equipa que, conjuntamente com Lanhelas, vão estar na primeira divisão da Associação de Futebol de Viana do Castelo na próxima época. E assim fechamos aqui esta agenda desportiva desta segunda-feira.
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Segunda hora do Toca Acordar, neste Dia Internacional dos Museus, celebra-se a 18 de maio e tem como objetivo valorizar os museus como espaços fundamentais da cultura, educação, memória e também preservação da história da humanidade. A data incentiva também a população a visitar museus e a descobrir diferentes formas de expressão artística e científica, desde coleções históricas até exposições contemporâneas. Os museus são instituições culturais dedicadas à preservação, investigação e divulgação do património material e material, e neles é possível encontrar exposições relacionadas com a arte clássica, moderna e contemporânea, história e arqueologia, ciência e tecnologia, etnografia e culturas tradicionais, património natural e ambiental. Para além de preservarem objetos e obras de valor artístico, os museus desempenham um papel educativo essencial, porque aproximam o público do conhecimento e também da cultura. Esta data, o Dia Internacional dos Museus, foi criado em 1977 por uma organização associada à Unesco. Desde então, a data é assinalada em todo o mundo com o objetivo de reforçar a importância dos museus na sociedade contemporânea. Portanto, os temas que abordam, aliás, no dia de hoje, temas que abordam questões atuais como sustentabilidade, inclusão social, inovação digital, acessibilidade cultural e preservação do património. Portanto, hoje pode aproveitar, visitar um museu, exposições, palestras e workshops, porque hoje o dia é dedicado aos museus de todo o mundo, que promovem, assim, diversas iniciativas para aproximar o público da cultura. Portanto, pode aproveitar, porque há vários museus também com entrada gratuita, ou então, os que não estão com entrada gratuita, há promoções especiais nos dias de hoje. Vale mesmo a pena visitar. Seguimos com a melhor música, passam 17 minutos das 9. John Newman, Love Me Again. Bom dia.

9:20, vamos olhar para o estado do tempo. Vamos ter bom tempo para esta segunda-feira. A semana começa com sol, embora algumas nuvens possam fazer parte do cenário durante a manhã e durante a tarde, mas o sol vai estar aí. Chuva para a próxima madrugada e que se vai estender também ao longo do dia de amanhã, pelo menos até às 3 da tarde. Pode contar com períodos de chuva, sendo mais frequente das 10 às 3 da tarde. Para amanhã contamos com 12 graus de mínima e 18 de máxima. A temperatura vai subir a partir de quarta-feira, portanto quarta-feira ela sobe, depois vai manter-se dentro do mesmo valor até ao fim de semana. E depois temos aqui uma série de dias com bom tempo, com sol, com temperaturas praticamente acima dos 22 graus. E o que é certo é que para o fim de semana os valores deverão subir ainda mais um pouco. Até lá, vamos contar hoje e amanhã com os dias em que a temperatura máxima vai estar mais baixa, com o regresso da chuva para o dia de amanhã, aliás, a partir da próxima madrugada, para o dia de amanhã, mas depois temos aqui uma série de dias com sol a partir de quarta-feira do próximo dia 20 de maio. Olhando de norte a sul do país, vamos ver como é que vão estar as temperaturas hoje. As mais altas vão estar no centro e também no sul do país. 17 é máximo hoje para Viana, 19 para Braga, 17 para o Porto, 18 para Vila Real, 20 para Bragança, 19 para Aveiro, 17 para Viseu e 17 para a Guarda, 19 para Coimbra, 19 para Leiria, 22 para Castelo Branco e para Santarém, 20 para

centro e no norte. Quanto às ilhas, 21 graus para Santa Cruz, 21 para a Horta, 21 para Angra do Heroísmo e 18 para Ponta Delgada. Há chuva nos Açores, principalmente para a Horta, para Angra do Heroísmo e para Ponta Delgada. Para a Madeira, o céu vai estar muito nublado em todo o arquipélago, com algumas abertas. Porto Santo deverá chegar aos 20, 22 é a máxima esperada para o Funchal. É então o tempo que temos para hoje e para os próximos dias. Tem mais música para ouvir, Luís Capaldi com Stay Love. Há músicas que sabem bem e tocam aqui para si nesta manhã. Bom dia, bom trabalho, boa viagem. Estamos juntos até às 12 e toca acordar.

melhor música a tocar aqui na sua rádio, rádio que lhe dá o que é bom de se ouvir nesta manhã de segunda-feira, hoje dia 18 de maio. Temos mais música para ouvir, Calvin Scott e Whitney Houston. Há músicas que sabem bem, tocam aqui. Um ótimo dia, uma excelente manhã, um bom regresso ao trabalho, boa segunda-feira. Estamos...

0: para as 10, estamos na reta final desta terceira hora e o céu já a ficar assim mais nublado, mais cinzento, mas com a alegria do toque a acordar, a dar-lhe música, boa disposição, até bem perto da hora do almoço. Já sabe que entre as 11 e o meio-dia temos a nossa hora de música pedida, vai poder escolher o que lhe apetece ouvir, deixar a sua dedicatória, deixar a sua saudação. É a última hora, a hora em que passamos aqui com uma boa conversa com os ouvintes que querem participar e que podem fazê-lo através do 258 98 30 87. Eu volto já a seguir, depois das 10, aliás. Bom dia.
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14: São 10 horas.
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16: Entre esta terça e domingo, Viana do Castelo comemora o Dia Europeu do Mar. O Dia Europeu do Mar, comemorado sempre a 20 de maio, pretende consciencializar para a oportunidade dos desafios do mar que traz nas áreas da inovação, da investigação e da cooperação. Por outro lado, pretende-se também destacar a importância da preservação ambiental da biodiversidade dos mares. É ainda uma oportunidade para a comunidade que vive junto do mar mostrar o seu contributo. Para assinalar este dia, o Centro do Mar preparou diversas iniciativas. No dia 19 haverá uma oficina à descoberta do sargaço, no dia 20 uma oficina postal do futuro pescador e no dia 22 marinheiro por um dia são os temas que irão ser assim debatidos neste Dia Europeu do Mar. Manuel Vitorino, vereador da Câmara Municipal de Viana do Castelo, marcou presença nas comemorações do 40º aniversário do Instituto Politécnico de Viana do Castelo. Uma celebração marcada por um momento de grande significado e reconhecimento de forte sentido institucional. Ao longo da sessão foram homenageados percursos de excelência dedicados à inovação e evidenciado o contributo fundamental do IPVC para a formação de gerações na investigação e para o desenvolvimento social, cultural e económico da região e também do país. A Câmara de Viana do Castelo vai iniciar um programa municipal para a monitorização ambiental do Rio Jâncora e Neiva, iniciado no Rio Lima há 10 anos e que tem demonstrado resultados muito positivos. Segundo a Autarquia de Viana do Castelo, a iniciativa visa aumentar a proteção ambiental, o conhecimento científico e a valorização ecológica dos mais importantes cursos de água do concelho. É a partir desta semana que a empreitada de construção da nova via de acesso ao Val de Neiva vai obrigar ao corte de trânsito no acesso à 28 na zona industrial de Neiva por um período estimado de 2 meses. Assim, no sentido sul-norte, Porto Viana, a entrada de acesso estará totalmente cortada e vai obrigar a um desvio pelas saídas de Dark ou Castelo de Neiva. Já no sentido norte-sul, Viana-Porto, não estão previstos cortes de trânsito.

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Há um estudo que diz que a partir dos 40 anos é assim que devemos caminhar. Ou seja, nós se calhar quando entramos nos 40, e se já tem 40 ou mais, devemos alterar algumas coisas na nossa rotina. É quando as pessoas se calhar dão mais importância ainda à saúde. É aquele clique que não vem aos 30, que não vem aos 20, porque achamos que podemos fazer tudo. E que aos 40 pensamos, 40, se não é a meia-idade, para lá caminha. A boa notícia é que um gesto tão simples como caminhar pode fazer uma grande diferença e não é apenas a quantidade de passos que conta. Ora, este estudo, que foi publicado numa revista científica, que conclui que caminhar pelo menos 15 minutos seguidos, o equivalente a cerca de 1.500 passos consecutivos, pode oferecer um estímulo praticamente positivo, particularmente, aliás, positivo, para a saúde cardiovascular. E porque nos últimos anos popularizou-se a meta de dar 10 mil passos por dia, no entanto, esse número não nasceu da ciência, surgiu numa campanha publicitária de um pedómetro japonês nos anos 60, ainda assim o novo estudo procurou ir além da simples contagem de passos e perceber como o padrão da caminhada influencia o organismo. Então é assim, os investigadores analisaram 33.560 adultos no Reino Unido com idades entre os 40 e os 79 anos, caminhavam pelo menos 8 mil passos por dia. Durante uma semana os participantes usaram contadores de passos que registaram quanto tempo caminhavam sem interrupção.

0: Houve uma relação direta de causa e efeito. Os investigadores tiveram em conta fatores que poderiam influenciar os resultados, como tabagismo, obesidade, os níveis elevados de colesterol. Segundo o investigador principal, um professor, que diz que muitas recomendações focam-se apenas na contagem de passos. Diz ele: tendemos a dar toda a importância ao número total de passos e esquecemos o papel crucial dos padrões da caminhada, ou seja, como caminhamos. Porque para o especialista, mesmo pessoas muito sedentárias podem aumentar os benefícios para o coração simplesmente ajustando a forma como caminham, tentando fazê-lo durante 10 a 15 minutos seguidos, sempre que possível. Para quem já passou dos 40, a mensagem do estudo é clara: não é preciso transformar-se numa atleta. Reservar 15 minutos para uma caminhada contínua todos os dias pode ser o primeiro passo simples e potencialmente poderoso para cuidar do coração. Portanto, fica aqui esta informação que vai de encontro ao estudo, que diz que a partir dos 40 anos devemos então olhar para a forma como caminhamos, e pouco às vezes é mais. Muitas vezes chegar aos 40 é também um momento de repensar em hábitos de saúde, e a boa notícia é que um gesto tão simples como caminhar pode fazer uma grande diferença, e não é apenas a quantidade de passos que conta.
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0: Passam 8 minutos das 10 da manhã, está um ótimo dia para caminhar, não é? Pelo menos as manhãs, para quem gosta de dar passeios matinais, que são sempre mais tranquilos e mais sossegados. Fica aqui esta sugestão: 15 minutinhos para um lado e quem sabe 15 minutinhos para o outro. É a solução para uma vida mais saudável quando feito diariamente. Ana Joice, Ivandro.

0: Comerciais, um ótimo dia, uma excelente manhã. Quase está com a sua rádio, está comigo até às 12 e toca acordar.
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0: São 11 horas.
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2: Bom dia, são 11 horas. Esta é a informação na hora certa. De regresso ao Centro Histórico de Viana do Castelo está a edição 2026 do Mercado dos Descobrimentos, que acontece de 18 a 21 de junho. A Viana Festas refere que as inscrições para mercadores decorrem até ao próximo dia 24. O presidente da Câmara de Paredes de Coura, Tiago Cunha, esteve reunido com a eurodeputada Ana Catarina Mendes num encontro-reunião de trabalho dedicado à reflexão sobre os desafios ambientais e as oportunidades de desenvolvimento sustentável para o território. Durante esta reunião foi destacada a relevância da agenda ONU-WALT enquanto abordagem integrada que promove a ligação entre a saúde humana e a saúde animal, a sustentabilidade ambiental assumindo-se como uma prioridade estratégica para o Conselho de Paredes de Coura. O empresário luso-americano César do Passo, conhecido em Viana do Castelo por ter oferecido 100 mil euros aos bombeiros voluntários da cidade para comprar uma ambulância, vai avançar com um processo contra o Estado português num tribunal dos Estados Unidos, alegando perseguição política e uso indevido de informação empresarial. A notícia surge depois do empresário ter sido constituído arguido num processo de alegada corrupção ativa relacionada com a nomeação do cônsul honorário de Cabo Verde, na Flórida. É a partir desta semana que a empreitada construção da nova via de acesso ao Vale de Neiva obriga a um corte de trânsito no acesso à A28 na zona industrial de Neiva e um período estimado de 2 meses. A construção do novo acesso rodoviário à zona industrial do Vale de Neiva, no nó da A28, decorre a bom ritmo. A via do Vale do Neiva, orçada em 13,5 milhões de euros, financiada pelo Plano de Recuperação e Resiliência, corresponde a uma nova ligação entre o Vale de Neiva e a A28, numa extensão de 5,2 km, tendo 2 faixas de rodagem e uma largura de 7 metros. Em Caminha, vai avançar o estabelecimento da limpeza do leito do Rio Coura, desde a ponte Vila de Mouros até ao Cais do Pego, uma vez que foi consignada a obra com valor de 470 mil euros, submetida e aprovada no âmbito da Operação Norte 2030 no FEDER. Esta obra tem como objetivo promover a limpeza e a desobstrução e a regularização e valorização

0: ambiental do Leito e as margens do Rio Cora, num troço identificado como sensível. Estamos aqui a Síntese Informativa das 11. Voltamos ao meio-dia para atualizar todas as notícias da nossa região. Bom dia para si.
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0: quarta e última hora. E para participar só tem que ligar para o 258-98-30-87. Este é o número que pode utilizar para fazer chegar a sua chamada, para fazer chegar a sua participação nesta quarta e última hora. E já temos um ouvinte. Estou sim?
1: Olá, meu Flauzinho.
0: Olá, Branquinho. Bom dia. Está bom.
1: Bom dia.
0: E este fim de semana, correu bem?
1: Correu bem, graças a Deus, sim.
0: Muito
1: correu.
0: Bem, é mais uma semana a começar, não é?
1: É verdade.
0: Muito bem, então o que é que quer ouvir hoje?
1: Olha, eu queria ouvir o Michel Sardo, o Maladia de Amor.
0: Ok, para dedicar a quem?
1: Olá, Paulinha, olha, é já para si que está a apresentar o programa. E a Dona Gracinda, é a Dona Gracinda Fragoso e o Sr. Cândido, o Sr. José Cruz e o Ricardinho das Marinhas. E também a Dona Cândida de Riba d'Âncora e toda a família. De todos que eu falo, são as famílias também. E olha, e não me queria esquecer também da Fátima Jardim. Um grande beijinho para a Fátima Jardim. E a música também é para ela, está bem?
0: Ok, sim, senhoras.
1: E olha, agora não me lembro mais nada. Olha, eu não falei nas suas meninas.
0: Ai, não, está sempre a tempo. Não há problema.
1: Pois é, olha, as suas meninas, que é a filhinha, as netinhas, não esquecendo a sua mãezinha, e penso que ela deve estar bem de saúde, não é?
0: Sim, está tudo.
1: Pronto, olha, era isso, olha. E então, olha, que é que eu vou dizer mais, não estou a enredar mais, dá lugar aos outros para eles entrarem também, uma sozinha.
0: Muito bem, ok. Um ótimo dia, tudo bom, está bem, meu querido?
1: Está bem, Mafalzinho, eu esqueci-me do Sr. Viegas e do Sr. Joaquim Souza, sabe?
0: Sim, senhora. Um ótimo dia. Beijinhos.
1: Pronto, beijinhos igual.
0: Obrigada, beijinhos também. Vamos então escutar Michel Sardou com La Mélodie d'Amour, a pedido aqui do nosso ouvinte Branquinho, que já pediu, já ligou. Já sabe, pode continuar a tentar. 258-98-30-87.

0: 11:24, já sabe que pode e deve ligar. Ligar para o 258-98-30-87. Este é o número que lhe dá acesso a deixar a sua participação, a sua dedicatória. Já temos mais um ouvinte. Alô, bom dia.
1: Bom dia, Mafalda.
0: Olá, viva Nuno, bom dia, tudo bem?
1: Está tudo bem, muito obrigado. E você?
0: Também, por aqui vai-se andando.
1: Aqui está tudo ótimo, tudo calminho.
0: Pronto, tudo calmo já é bom, não é? Mais vale calma e paz.
1: Mas é Conceição Pita, saúde, paz e amor.
0: É verdade, que é o mais importante e não tem preço.
1: É, exatamente.
0: O que é que quer ouvir hoje, Nuno?
1: Olha, o Kim Barreiros, a cantiga há um bicho.
0: A cantiga há um bicho, para dedicar a quem?
1: Ao Zé Cruz Fragoso, ao Geninho das Marinhas, que é um amigo meu, e a todos os clientes da Casa Lindinho, e a toda a gente da minha terra, para o Vitor Diegas, para o Joaquim Sousa, e para você e para toda a sua família.
0: Muito
1: e
0: bem.
1: E todos os participantes.
0: Ok, sim senhor, está feito. Um ótimo dia, Nuno, tudo bom? Está bem? Até amanhã,
1: braço,
0: se Deus quiser.
1: O braço traz água no bico.
0: É verdade, traz água no bico. Um ótimo dia, Nuno. Sim, diga.
1: Eu estive a ver notícias na SIC, estava a ver a Casa Feliz, estava a dar o programa dos casados à primeira vista. Logo vou ver o Hernando Carvalho, a Linha Aberta. Depois vou ver o Amor Eterno, a Júlia Pinheiro. E depois vou ver o Amor Eterno e depois ver os casados à primeira vista.
0: Muito bem, ok,
1: eu
0: sim senhor.
1: Eu é só a Defesa, a Renascença e assim, que mais nada.
0: Pronto, está
1: e
0: feito.
1: E só ligo para a Defesa, ligo para mais ninguém.
0: Muito bem, a fiel à rádio, aqui à nossa. Um beijinho, Nuno. Um ótimo dia, bom almoço, está bem?
1: Tchau, beijinho e boa semana.
0: Obrigada e boa semana também. O Nuno já ligou, já pediu, 258-98-30-87. Continua a insistir, se ainda não entrou, ainda temos mais metade ainda pela frente para completarmos aqui esta hora de participação.

0: agora 11:30, já sabe que é para onde deve ligar, para participar, para falar comigo. Estou sim, bom dia.
1: Olá, menina Mafaldinha, bom
0: Olá,
1: dia.
0: Olá, menina, bom dia, tudo bem?
1: Está tudo, e com a senhora também está?
0: Também, vai-se andando, bem nunca está, tudo 100% bem, sim, nunca sim. Se está, não é? Então diga-me, Cândida, o que é que quer ouvir?
1: Queria ouvir uma da Cristiana Sá.
0: Cristiana Sá. Ok. Uma música da Cristiana Sá para dedicar a quem?
1: Olha, para você, para as suas meninas, é para as minhas colegas todas do Reis da Terra, para a Cidália, para o senhor Armando Trancoso e família, para a Dona Conceição de Ariosa e família, para as minhas primas da vila, para o senhor a Dona Carminda da Fonte Boa, para a Dona Gracinda e para o senhor Cândido. E para a Maria Lourdes e o Ricardinho das Marinhas, para o Nuno Sampaio Dantas, para a Bandeira Sema de Dém, para o Sr. José Ferreira e para o seu colega Carlitos, para o Sr. Branquinho, que eu ouvi agora há bocadinho, para a Cidalinha, para o Sr. Domingos, para a Dona Fátima, olha, para o resto dos ouvintes que nos estão a ouvir, com uma boa semana de trabalho para todos.
0: Muito obrigada, minha querida. Obrigada. Um beijinho grande, obrigada. Uma ótima segunda-feira e até amanhã, está bem?
1: Obrigada.
0: Obrigada, Cândida. A nossa ouvinte Cândida, que já deixou aqui a sua mensagem, que já deixou a sua dedicatória nesta manhã de segunda-feira. Fica aqui então aqui a proposta musical Sou do Norte, da Cristiana Sá e companhia. Não se esqueça de continuar a ligar 258 98 30 82.

0: ligar. Para participar só tem que marcar 258-98-30-87. Este é o número que terá que deixar, terá que ligar, aliás, para deixar a sua mensagem. 258-98-30-87. Estou sim, bom dia.
1: Estou, bom dia, também eu.
0: Olá, bom dia, falo com quem?
1: O Domingos
0: Alvarez. Ai, é verdade. Ai, Domingos, então eu não conhecia a sua voz. Ai, a minha cabeça.
1: Ai, não Domingos... conhecias a minha voz?
0: Claro que sim, claro que conhecia. Mas olha, como é uma pergunta da praxe, já estava automatizada aqui no meu cérebro. Então foi a pergunta que saiu. As coisas estão automatizadas aqui no cérebro e pum, foi a pergunta que saiu, foi. Estou a falar com quem? Porque já está tão automático. Pois é, Domingos, o fim de semana correu bem.
1: E graças a Deus, nunca pior, há uma que é feita do Alvarez.
0: E estava muita gente em Alvarães?
1: Por acaso estava muita gente.
0: Portanto, isso é bom sinal.
1: No domingo estava muita gente.
0: Quer dizer que as pessoas continuam a aderir às romarias. É bom sinal, não é?
1: Sim, a romaria estava muita excursão também.
0: Muito bem. Então diga-me, Domingos, o que é que quer ouvir hoje?
1: Eu queria ver, mãe, como o tempo passa.
0: Para dedicar a quem?
1: Para dedicar à minha mulher, a todos os meus filhos, noras e netas, a minha cunhada, a Lúcia de Fragoso e ao Mário, vai para a casa de Vila Feia de Âncora, a ver se vou conhecer no domingo.
0: Ai, a Cândida. Muito bem. Pois é, aqui na Senhora da Cabeça encontra.
1: Vou à Cândida no domingo, só se choverem.
0: Pois. E mais?
1: E então vai para o Zé Gonçalves de Arte, vai para o Mendozinho, estou aqui para o Alvarães. Vai para o Zé Cruz, vai para a Carmina Ventosola e vai para a minha sogra, conte dele o Chulico na festa também, desmaiou, foi um balanço de escala.
0: Ai, é sério? Ai, meu Deus.
1: Sim, sim. A minha mulher já não estava com ela há mais anos e juntar-se as duas, pois diz ela, vou até ao cemitério, que ela tem lá o homem no cemitério. E foi lá, caldemos nela, sentimos a ambulância, depois liga-me a minha cunhada a dizer-lhe

0: viu a ambulância buscar ela, que desmaiou.
1: Pronto.
0: Mas graças a Deus já está em casa.
1: Pois, não sabe ainda as causas. Atenção, se foi.
0: Foi uma carga de atenção, acho que foi.
1: Muito bem. Ok.
0: Quer falar, tu? Tá, a minha já fugiu, não quer falar. Tá.
1: Pronto. E é tudo.
0: Tá, um beijinho para ti também.
1: Obrigada, um beijinho para vocês e um bom almoço, está bem?
0: Tá, igualmente. Olha, olha, vai para o Cláudio de Renos.
1: Ok, sim senhor, para o Cláudio de Renos. Ok, até à próxima. Beijinhos, obrigada. Tá.

0: lá vou eu até ao telefone saber quem é que está do outro lado. O telefone estava a tocar, entretanto já não está. Portanto, linha disponível. Isto quer dizer que se ligar agora... Ah, já está, agora já está. Estou assim?
1: 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Eu também sou afilhado, Nossa Senhora.

0: Maravilha. 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Bom dia, minha Esmeralda.
1: Oh, não é Esmeralda, é Mafalda.
0: É
1: Mafalda, não é Esmeralda.
0: É Mafalda, pois.
1: Não é Esmeralda. Eu sei que me chama de Esmeralda, eu já sei que quer dizer Mafalda, mas pronto.
0: Mas é sem coisa a dizer.
1: Eu sei, é mesmo sem querer.
0: Tudo bem, menina Mafalda?
1: Tudo, e consigo também, Manuel Vieira.
0: Está tudo bem, estou muito animado, muito contente.
1: Ai, então o que é que... Então está muito contente porquê?
0: Passei um bom fim de semana.
1: Ah, ainda bem. Está com um espírito positivo?
0: É?
1: Está com um espírito positivo?
0: Estou a conseguir o positivo, sim senhor, vamos lá ver.
1: Vamos lá ver como é que
0: vamos
1: a coisa corre.
0: A vai correr bem.
1: A ver se sim. Então diga-me lá, Manuel, o que é que quer ouvir?
0: Ora bem, à sua maneira, uma desgarrada, um folclore, não há problema.
1: Um folclorezinho aqui para o Manuel Vieira, vai para quem?
0: Vai para você, para as suas filhas, para a sua mãezinha, para o seu companheiro. Vai para todos os locutores da Rádio Popular Assistência. Senhor Vítor Viegas, Senhor Joaquim Souza, que ontem não consegui entrar com ele. Vai para os meus filhos, vai para os meus netinhos e para todos os ouvintes da Rádio Popular Recente.
1: Obrigada.
0: Muito gosto, amor e carinho.
1: Obrigada, igualmente também.
0: Está a menina Mafalda, agora me enganei.
1: Obrigada. Para a menina Mafalda, Esmeralda, olha, não faz mal, é parecido. Sim. E até já me habituei, Esmeralda. Um beijinho grande para si, um ótimo dia, está bem, Manuel?
0: Um ótimo dia e até amanhã, se Deus quiser.
1: Até amanhã. Obrigada, até amanhã. O nosso ouvinte, Manuel Vieira, super simpático, bem disposto. É isto que as pessoas têm que estar assim bem dispostas, ganham anos de vida. Quando assim não é...

0: Vamos até ao telefone, estou assim?
1: Ah, sim, bom dia.
0: Olá, estou sim, bom dia. Falo com quem?
1: Graças a Deus, eu consegui entrar.
0: Exato, ainda bem, não é?
1: Eu estou a ouvi-los. O pecado não tinha o seu número, não tinha o número, mas eu tirei o
0: então,
1: número.
0: Eu estou a falar com quem?
1: Com o Manuel João Costa de Vaca.
0: Manuel João Costa, é assim?
1: É.
0: É a primeira vez que liga, não é?
1: É, mas eu já falei com o Sr. Luís Teixeira.
0: Ah, pronto, já conhece.
1: E ele tinha-me dado contato e tudo, eu normalmente eu consegui localizar a rango e agora, pronto, agora tenho visto de vez em quando.
0: Pronto, Manuel, qual é o último nome, Manuel?
1: Manuel João Costa.
0: Portanto, Manuel Costa, fica assim porque temos aqui alguns manéis e assim para não confundirmos. Manuel Costa. Manuel, o que é que vai pedir? O que é que quer, que mensagem quer deixar?
1: Olha, eu queria, se pudesse ouvir, era a Ana Duarte, a Loba.
0: Ai, Ana Duarte, a Loba.
1: Eu gosto muito daquela da Loba. Ou é só o Tony Carreira, mas...
0: Tony Carreira é assim mais triste, não é? Esta é mais...
1: Não, eu gosto mais, é triste, porque eu também já tenho andado muito doente e tenho andado com problemas muito graves.
0: Pronto, então a ver se melhora, não é? Se colocamos aqui Tony Carreira, vai mais abaixo.
1: É isso, então...
0: Então a Loba era para despertar, e vai dedicar a quem, Manuel?
1: É para dedicar a todos os meus amigos... Todos que são meus amigos, que nem eu também tenho inimigos, como outros.
0: É, mas aqui foque-se só nas coisas boas, só nos amigos. Os inimigos, olha, me metam para trás das costas que eu também meto os meus.
1: A Ana Tomoceira, ali da Baía da Ponte Lima.
0: Sim.
1: E para dedicar a todos os meus amigos, e já morreram muitos, e ainda estou cá, como outros, e toda a gente.
0: Pronto.
1: E que tudo bem com vocês aí.
0: Obrigada.
1: E a partir de hoje, a ver se consulta está mais rápido, mais cedo.
0: Muito bem, ok. Um ótimo dia, Manuel, e gostei muito.
1: Muito obrigado ao Luís Teixeira por me ligar. Ele é o meu amigo também no Parque Buto. Por isso, pronto, eu estou com outro dia. Ah, e a palicar também ao. Ai, como é que se. Ao Hugo Viana. Ao Hugo.
0: Sim.
1: Oh, não é o Hugo Viana, é o Hugo, mas é o que ela é professora, ele quer na
0: mas
1: escola.
0: Mas é de Viana também, é?
1: É de Viana.
0: Pronto. E fica feito.
1: E a todos que trabalham na comissão e tudo ali na escola.
0: Muito bem. Manuel, um ótimo dia para si.
1: E para todos os funcionários do Hospital de Santa Luzia, que é a minha segunda casa, e para o Hospital também de Braga, que é o meu ano a ser assistido.
0: Ok, sim senhor. Um ótimo dia, Manuel.
1: Pronto, e todos os bombeiros que também me têm ajudado bastante.
0: Ok, olha as melhoras para si, está bem, Manuel? Tudo bom?
1: Ok, obrigado eu.
0: Obrigada.

0: pode participar, tem que ser muito rápido. Estou assim?
1: Sim, Mafalda, bom dia.
0: Olá, Linha. Ai, agora tem que ser mesmo muito rápido. Estamos nos últimos minutinhos.
1: Estou muito rápida.
0: Muito bem, o que é que quer ouvir?
1: O melhor de mim da Marisa.
0: Sim, para dedicar a quem?
1: E vai ser para toda a minha família, para o meu marido, para os meus filhos, para os meus três netinhos, todos ouvintes e participantes da Rádio Eficiência, para a Mafalda, sua família, Sr. Vitor Viegas, Sr. Joaquim e famílias. Olha, para todos os que nos estão a ouvir, um bom dia, um beijinho e até amanhã, se for possível.
0: Obrigada também. Um beijinho muito grande, Lolinha. Tem que ser assim mais rápido, mas já sabe que fica aquele beijinho muito grande.
1: Só de falar consigo já fico satisfeita.
0: Um beijinho, até amanhã. Beijinho. E pronto, o melhor de mim e da Marisa, a música que nos vai assim aproximar do meio-dia. Estamos na reta final desta quarta e última hora. Por isso, amanhã terá a oportunidade, se hoje não conseguiu, é continuar a tentar. Para já.
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0: 8 e meia, esta hora das 11, para participações, para falarmos com quem está do outro lado. Da minha parte é tudo, beijinhos e até amanhã, às 8.
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7: É no dia 5 de junho, Dia Mundial do Ambiente, que o Parque Ecológico Urbano de Viana do Castelo vai ser palco do evento especial que une a solidariedade, criatividade, sustentabilidade com a terceira gala solidária da Liga dos Amigos do Hospital de Viana do Castelo, que inclui uma original passagem de modelos, onde os concorrentes irão desfilar com trajes únicos, produzidos a partir de tecido, não tecido, mas um material habitualmente desperdiçado no processo de esterilização de instrumentos cirúrgicos. No âmbito do projeto municipal, um objeto, um lugar e um percurso sobre a educação ambiental, o Conselho de Viana do Castelo visa estimular o conhecimento e a valorização do património local. Teve lugar mais uma ação de educação ambiental do Núcleo Museológico de Castelo de Neiva. O objetivo eleito foi o capacete romano existente no seu espólio. Entre 30 deste mês e 7 de junho, Caminha, Vila Praia de Âncora e Espozende recebem a edição 12 da Maluga, na festa da marioneta Luso-Galaica. O festival reúne companhias de Portugal de Galiza, um programa dedicado às artes da marioneta, e este ano o tema é Da Tradição à Modernidade. Viana do Castelo cria uma aplicação para que as entidades possam contribuir para o Plano Municipal de Ação Climática. Assim, o Conselho Municipal de Ambiente e Ação Climática de Viana do Castelo, que esteve reunido no encontro com a vereadora da Câmara de Viana do Castelo, Fabiola Oliveira, onde se destacou a importância e a premência da execução de 54 medidas previstas no Plano Municipal de Ação Climática, através da participação do município, mas também através da colaboração de 64 entidades envolvidas neste plano. E em Viana do Castelo, de regresso ao Centro Histórico, está a edição 2026 do Mercado dos Descobrimentos. De 18 a 21 de junho, Viana do Castelo recebe uma vez mais no Centro Histórico esta que era aquela que era conhecida, a Feira Medieval da Cidade, agora Mercado dos Descobrimentos. A Viana Festa refere que as inscrições para os mercadores decorrem até o dia 24 e o Mercado dos Descobrimentos abre portas no dia 18, data em que se assinala o foral atribuído por Dom Afonso Teixeira, convidando o público para uma viagem pela era dos descobrimentos. Passeio Francisco Sampaio, na zona pedonal do Rio Âncora. Em Âncora, foi recentemente alvo de uma intervenção de limpeza com vista à preservação e às condições ambientais, à salvaguarda do normal fluxo do curso d'água. No âmbito desta ação, a Câmara de Caminha procedeu à remoção de todo o material lenhoso acumulado no local, nomeadamente madeiras de tronco de árvores, e havia também arrastado e depositado pelas intempéries. Os trabalhos foram assegurados pelos sapadores de Riba de Âncora, ao abrigo do protocolo de colaboração estabelecido com o município de Caminha.
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13: Olá a todos, bem-vindos aos Novos Parodiantes, o único programa onde a crise não nos tira o sorriso, até porque se ficássemos à espera que a crise passasse para sorrir, já nunca estávamos. Fiquem connosco.

0: Lá, isso é verdade.
1: É, ao contrário de certas pessoas que eu conheço, não dão nada, olha, e ainda ficam a dever.
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11: 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Lá na aldeia, o café do Américo é aquele tipicamente português.
0: Ai, Américo, a tua televisão está avariada.
13: Avariada? Mas porquê?
0: Está sempre a dar o mesmo.
13: O mesmo o quê?
0: Olha, notícias más.
13: Oh, pá, oh, mulher, isso não é a televisão que está avariada.
0: Ah, não.
13: Olha, é o mundo.
14: Oh, Américo, olha, o meu filho tirou o curso de medicina.
13: Ah, tirou! Ah, que orgulho, Kim!
14: Muito orgulho! 6 anos de curso, tese e tudo!
13: E já está a trabalhar?
14: Está! Olha, está no hospital.
13: Ah, que bom! E em que especialidade?
14: É segurança!
13: Ah, segurança?
14: É, está à porta das urgências a dizer às pessoas para fazer fila!
13: Com um curso de medicina!
14: Olha, ele pelo menos assim diz que sabe o que é que as pessoas têm, olha, enquanto esperam! Oh, Américo, olha, o vizinho Evaristo foi ao psicólogo.
13: Ah, o Evaristo? Ah, aquele homem não tem problema nenhum.
14: Olha, não tinha, mas foi na mesma.
13: Porquê?
14: Ele disse que queria ter alguém com quem falar e...
13: Mas ele fala com toda a gente.
14: Fala, mas olha, o psicólogo esse, pelo menos esse não o pode interromper. Oh, Américo, olha, o meu sogro deixa testamento.
13: Ai, deixou, e deixou muita coisa.
14: Deixou, olha, deixou a herdade ao filho mais velho, a casa à filha mais nova e o dinheiro todo ao neto.
13: Ana, e a ti?
14: A mim, olha, a mim deixou a dívida do café.
13: A dívida do café? Que café?
14: Então este.
13: O teu sogro devia-me dinheiro.
14: Desde 2011.
13: Desde 2011 eu nunca soube.
14: Sabias, mas ele dizia que eras tu que tinhas esquecido.
13: Ah, eu nunca me esqueço de uma dívida.
14: Pois, olha, foi o que eu disse ao advogado.
13: E o advogado?
14: O advogado disse que então tens que quebrar a mim.
13: A ti? Porquê a ti?
14: Porque fui eu que bebi.
13: Ah. Tu bebeste e o teu sogro ficou a dever. Ai, que nem que eu não estou a perceber nada.
14: Era ele que me convidava. E eu não ia recusar, pois não.
13: Ah, e quanto é que ele devia?
14: 340 euros.
13: 340 euros? Em bicas?
14: Olha, em bicas, em imperiais, bagaços e um prego que ele disse que era para o aniversário da mulher.
13: E tu, o que é que trouxeste para o aniversário da mulher?
14: Ah, fui ao casamento, olha, de mãos a abanar. A culpa é tua. Tu é que não tinhas troco.

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9: As velhas amigas encontraram-se para um reencontro de colegas do liceu. Estão todas divorciadas e nenhuma delas parece um camafeu.
10: Olá, tecas e lecas! Oh, minhas queridas amigas! Festa dos 20 anos da malta do liceu.
11: Ai, 20 anos! Quem diria? Já passou assim tanto tempo e nós aqui estamos todas frescas, que nem umas alfaces.
10: Oh, querida! Nem se esperava outra coisa. Já na altura, nós éramos as brasas do liceu.
12: Vá lá, conta como está a tua vida. O que fazes? Onde vives? És casada?
10: Ai, querida, estou divorciada. Ah.
11: Deixa-me adivinhar. Ele traiu-te?
10: Trair-me? Coitadinho dele, querida. Nem para mim ele tinha pedalada. E ele arranja a força para outra.
12: Então, o que é que se passou, querida?
10: Ai, querida, enfim. Tive a infeliz ideia de casar com um licenciado.
12: Ah, sim, senhora. Conta lá como é que é ser esposa de um doutor.
10: É como vos digo, não é nada de especial.
12: Ai, não.
10: Oh, filha.
12: Mas porquê, querida?
10: Querida, querida, bem vistas as coisas. Um canudo qualquer homem tem. Agora é saber usá-lo. Isso é mais complicado. Carreira de quê?
11: Carreira artística, mulher.
10: Ah, sim?
12: É verdade. Ah, tu, que lecas, até já arranjou um empresário e tudo.
10: Ina, Ina. Ah,
11: empresário e não só, porque o Cacá também é meu namorado.
10: Cacá? Oh, querida, qual Cacá? O que andava na nossa turma?
12: Esse mesmo! Agora é empresário de artistas!
11: Sim, olha, ele garantiu-me que me vai abrir muitas portas!
10: Oh, querida, esquece! Olha, querida, as únicas portas que ele te vai abrir são as portas dos carros que param para te apanhar ali em Monsanto!
11: Mas Monsanto?
10: Sim! Então não sabes que as únicas atuações que as meninas do Cacá fazem são em privado, na traseira dos caminhões que param na beira da estrada?
12: Meninas, bem, já vi que eu fui a única que se deu bem no campo sentimental.
11: Oh, a sério? Oh, vá lá, conta-nos, quem é o teu marido?
12: Ah, marido não, companheiro.
10: Oh, isso, querida, mas diz lá o que é que ele faz.
12: É estivador, ali no Porto de Lisboa.
11: Estivador?
10: Tecas, tu francamente... vives com um estivador.
13: Sim.
10: E ainda por cima vens dizer que tiveste sorte no amor.
13: Ai, tive. Então querem ver? Ele não tem curso, mal sabe falar. E é burro que nem um calhau.
14: Oh, Rica, então e o canudo?
13: Ah, isso então, ai, nem se fala. Ele gasta as forças todas a carregar coisas para os barcos.
10: Oh, querida, olha, não devido, não devido.
13: Olha, abre portas, é coisa que ele não é capaz de me fazer. Pelo contrário, é o homenzinho para entrar em casa antes de mim e fechar uma porta na cara.
14: Ah, então por que raia que disse que te deste bem no campo sentimental?
13: Oh, querida, então olha, porque eu, como estou sempre a mudar de casa, poupo um dinheirão em mudanças. Ele sozinho carrega com a mobília tudinha, tudinha.
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19: Ai, doutor, tenho uma dor aqui.
20: Sim.
19: E aqui.
20: Aí também.
19: E aqui. Ah. Olha onde quer que eu toque, dói.
20: Ah, estou a perceber.
19: O que é que eu tenho?
20: O que é que tem? Homem, tem o dedo partido.
21: Quer dizer, vem aqui um homem à companhia de seguros dizer que a minha garagem ardeu toda e vocês dizem que não me paga nada.
20: Oh, Sr. Aristides, no contrato diz claramente que só pagamos se houver um raio, homem.
21: Ah, pois ouve, ouve. O raio do meu vizinho.
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0: todo dia, o tempo todo.
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0: São 13 horas. 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
3: Agora é tempo de falarmos do desporto. Saímos então para a agenda desportiva desta segunda-feira. Vamos também recordando que finalizaram os campeonatos de futebol da Associação de Futebol de Ano Castelo. Agora joga-se de facto a Supertaça e depois também a Supertaça do Minho. Mas para já vamos falar de handball. Um empate no jogo que estava em atraso da sétima jornada entre o Mariense e o Vivense. O jogo começou mais tarde devido ao atraso da viagem do Mariense, a equipa açoriana, que teve um atraso no seu voo para disputar este jogo no pavilhão David Freitas em Afife. Assim, é o primeiro ponto conquistado nesta fase pela Associação de Esportiva Afifense, que no próximo sábado volta a jogar, portanto, em casa. Portanto, vamos ter no próximo sábado o Afifense jogar às 7:30 com a formação do Santana. No entanto, é um empate que continua a saber a pouco. Nesta altura já caminhamos para a fase final desta fase. O Afifense, a esta altura, tem 20 pontos. O Padroense, a equipa que está acima, tem 26. E depois temos o Gondomar, na oitava posição, com 29. Portanto, aqui já o Afifense, matematicamente, ainda é possível a manutenção. Mas, na prática, enfim, poucos acreditarão que seja possível. O Afifense nem sequer é a equipa que menos golos marcados tem. É uma das equipas que até tem marcado golos. No entanto, é a equipa que mais golos tem sofrido. Sofreu já, portanto, é a equipa que mais batida em termos de golos. De qualquer maneira, esta passagem pelo campeonato da segunda divisão, enfim, não foi muito benéfica para a Associação Desportiva Afifense, porque encontrou pela frente equipas de, aliás, muito fortes e que, enfim, dificultaram bastante a equipa, muito especialmente porque não estava habituada, melhor dizendo, a este ritmo de jogo. Depois, com algumas baixas que foram acontecendo pelo meio, o Afifense sentiu algumas dificuldades, ou poderíamos dizer até mesmo sérias dificuldades. No tocante, portanto, aos próximos jogos, será certamente para cumprir calendário e mais especialmente para pensar já na época que vem aí, porque então vamos ter o Afifense na terceira divisão, certamente uma equipa mais forte para a segunda, para a terceira divisão, e talvez menos forte para a segunda divisão nacional. Ora bem, vamos agora falar de hóquei patins. Caiu o pano sobre o campeonato da segunda divisão. A Juventude de Viana vai agora tentar ser campeã. Venceu o Termas por 2-7 e assim fechou este campeonato, poderíamos dizer, em grande. De longe, a melhor equipa do campeonato. Cedo garantiu portanto, a primeira posição. Vianense, a Juventude Viana, melhor dizendo, 67 pontos, segundo o Marinhense, 52, portanto, o Marinhense é uma das equipas que também vai agora para a luta da subida. A Juventude de Viana vai para a luta da primeira posição. Desceram o Infante Sagres, o Sportes e também o Sobreira. Se tivermos em conta que Infante Sagres foi uma das equipas míticas da primeira divisão, vemos agora a formação aqui para a terceira divisão. Já o Sportes, também uma equipa que andou na primeira divisão, também cai para a terceira, e o Sobreira, que também é uma das referências no hóquei patinado português, é também uma das equipas que está despromovida. No entanto, na próxima época temos uma equipa da nossa região a subir, aliás, sai a formação de Viana do Castelo Juventude, mas entra outra equipa que é a Juventude de Vila Praia. A Juventude de Vila Praia que vai, portanto, para a segunda divisão. A festa já também começou. Faltam agora duas jornadas para finalizar para a formação da Juventude de Vila Praia, uma vez que já neste sábado ganhou ao Académico por Académico 0, Juventude de Vila Praia 4. Agora a Juventude de Vila Praia vai ao Fanzers e depois vai, aliás, recebe o Fanzers assim, e depois finaliza o campeonato no Marco, o campeonato que vai finalizar no último dia deste mês. Sim, a Juventude de Vila Praia fez um feito uma vez mais no seu historial, porque já esteve e regressa à 2ª Divisão Nacional. E Rui Neto, na altura, foi o treinador da Juventude de Vila Praia quando esteve na 2ª Divisão Nacional. Portanto, nesta altura, Juventude de Vila Praia, 69 pontos. Depois temos uma 4ª posição ocupada pelo Leimianos. O Lavra é 2º e, portanto, é também uma das equipas que está para a subir a divisão. Depois, mais cá para baixo, temos o Fão, que é 10º classificado, o Póvoa, 12º, e o Valença, que de facto sentiu algumas fragilidades e é 14º classificado neste mesmo campeonato. Assim sendo, é caso para dizer que está em festa o desporto em Vila Praia da Âncora, porque temos a Juventude de Vila Praia de regresso à 2ª Divisão Nacional. 32 anos depois, a formação do Lanhelas regressa à 1ª Divisão da Associação de Futebol de Viana do Castelo, num jogo que é um derby entre a Juventude, aliás, entre a formação do Lanhelas e também o Torrenses. Duas equipas próximas que, quando se encontram, de facto é sempre resultado imprevisível e os jogos, de facto, são jogos com muita picardia pelo meio. Foi isso que aconteceu nesta partida. A formação do Lanhelas, caso vencesse a partida, era campeã, subia a divisão. O empate bastou para que a equipa subisse de divisão. No entanto, não foi um jogo fácil, até porque a formação do Lanhelas começou a perder o jogo. Eram passados 2 minutos... num canto que é, portanto, que vem da direita, a bola vai para a área, há ali um cabeceamento e acontece precisamente um autogolo. Portanto, é um autogolo da formação do Lanhelas e que, enfim, foi um balde de água fria que aconteceu durante a primeira parte, logo ao início da primeira parte. No entanto, aos 6 minutos, Lucas teve uma grande oportunidade para fazer o golo, mas atirou por cima. Aos 27, Ruben, de bicicleta, a sorte para o Torrenses, que a bola saiu ao lado, porque de facto tinha tudo para fazer o golo. Aos 37 minutos, Jota, obrigar o guarda-redes do Lanhelas uma saída em falso, e então o Jota tinha tudo para fazer o 2º golo para o Torrenses. No entanto, a bola sai ao lado do poste esquerdo da baliza do Lanhelas. Aqui há uma falha da defensiva da formação do Lanhelas, do seu flanco direito, depois também uma saída talvez em falso do guarda-redes, e ali o jogador do Torrenses, o Jota, a fazer o remate, mas a bola caprichosamente a sair ao lado do poste esquerdo, a raspar a tinta do poste esquerdo, seria o 2º golo e talvez aqui tivesse matado o jogo. E aos 40 minutos, Ruben atira para uma grande defesa de guarda-redes do Torrenses. A segunda parte iniciou-se com a formação da casa a perder por uma bola a 0 e assim até poderia estar a comprometer a sua presença na primeira divisão. No entanto, aos 2 minutos, o Lanhelas tira, portanto, uma bola ao poste, portanto, começou ali já a saber-se a intenção com que o Lanhelas partia para esta partida. Aos 3 minutos, Vital, num canto na esquerda, a cabecear e a fazer o golo, portanto, empatou a partida, e aos 10 minutos há também uma grande defesa de um livre indireto para o guarda-redes do Torrenses. Aos 15 minutos, Nuno Correia, num cabeceamento, faz a bola raspar a trave da baliza do Torrenses, e aos 37 minutos, David isola-se pela direita e faz, portanto, o 1-2. Aliás, deixa a bola chegar até ali junto da grande área, ao rematar, no entanto, não consegue fazer golo. Mas o golo acabaria por acontecer para o Torrenses aos 38 minutos. Assim, põe-se na frente do marcador a equipa do Torrenses com um golo de Conceição, portanto, um jogador que muito rápido, e que, assim, deita um balde de água fria para a formação do Lanhelas. O Lanhelas, que aos 36 minutos tinha feito a entrada do David, que foi um jogador

0: o jogador do Torrenses. Portanto, foi um segundo amarelo, mas de facto justificava-se plenamente. Hélder, que aos 14 minutos da segunda parte fez com que a equipa do Torrenses ficasse reduzida a 10. Portanto, este cartão vermelho, bem na sequência daquilo que o árbitro talvez tivesse começado mais cedo a mostrar os cartões, talvez acalmasse um pouco esta situação. Foi um jogo de muita picardia, um jogo, um derby, onde a formação do Torrenses entrou decidida a contrariar as aspirações do Lanhelas e de facto tudo fez para conseguir chegar aos golos e acabar, os golos até acabaram por aparecer. Portanto, de qualquer maneira, um empate que até serve à formação do Lanhelas, não é campeão, mas de facto é uma subida 32 anos depois. Ricardo Trilho, treinador da formação do Torrenses, começou por dizer que, acima de tudo, era um jogo onde vieram para levar os 3 pontos e começou também por dar os parabéns às equipas que agora vão estar na primeira divisão.
1: Antes de mais, dar os parabéns ao Lanhelas e ao Chafé pela subida de divisão. Nós acho que fizemos aqui um bom jogo. Tentámos disputar o jogo até ao fim e parabéns aos meus jogadores pela época que fizeram.
2: Foi uma entrada forte do Torrenses.
1: Sim, nós sabíamos que o Lanhelas tinha que ter um resultado positivo para subir. Nós viemos competir o jogo, acho que o fizemos muito bem. Agora é descansar e preparar a próxima época.
2: O que é que foi da uma vez que o Torrenses se apresentava como uma das equipas para subir de divisão?
1: Nunca foi um dos objetivos do clube subir divisão. Tentámos preparar uma equipa para lutar e ser competitivos em todos os jogos. Fomos competitivos em todos os jogos. Houve situações que não nos deixaram, mas queremos mostrar que o Torrenses, de época para época, está a crescer e de certeza que para a próxima época ainda vamos ser mais competitivos.
0: Ricardo Trilho, que já garantiu que na próxima época vai continuar à frente dos destinos da formação do Torrenses. Portanto, é uma aposta que vai ter continuidade. Para Moreira, jogador da formação do Lanhelas, o objetivo era precisamente a subida de divisão e esse foi conseguido. No entanto, ficou um bocadinho amargo não ser campeão.
3: E lutar pela subida e principalmente em sermos campeões, que era a nossa vontade. Passámos algumas dificuldades, ultrapassámos as dificuldades, trabalhámos, conseguimos chegar aqui, só dependemos de nós, queríamos muito, mas nada apaga o nosso trabalho. Opa, parabéns ao Chafé, foi campeão, nós ficámos em segundo, subimos de divisão, trabalhámos também, mas fica aquele gosto amargo, mas orgulhosos por tudo aquilo que fizemos durante esta época e a recompensa está aqui, que é a subida de divisão.
0: Moreira, jogador que já passou pelo Âncora Praia e que agora é precisamente o jogador da formação do Lanhelas. Já para Adolfo Marrocos, aliás, que é o presidente da Junta de Freguesia de Lanhelas, estava satisfeito por este feito conseguido.
4: É um dia muito especial para nós. Lutámos isto desde a reativação. Depois do Covid tivemos momentos muito difíceis, mas agora, com esta direção, com esta equipa, conseguimos um feito que foi voltar à primeira divisão. Queríamos ser campeões, não fomos, mas de qualquer maneira temos muito mérito naquilo que fizemos e Lanhelas vai sair daqui feliz e a Junta de Freguesia vai honrar esta equipa e esta direção.
0: Assim, Adolfo Marrocos, que é o presidente da Junta de Freguesia de Lanhelas, satisfeito. Já para a presidente da Câmara de Caminha, Liliana Silva, estava contente pelas gentes de Lanhelas a terem conseguido, 32 anos depois, regressar à primeira divisão.
5: Mas aqui é o reconhecimento do esforço de cada um deles.
2: 32 anos depois, o futebol marca aqui a presença com o escalão maior. Portanto, acaba a ser um prémio para a gente de Lanhelas, são muito afetas ao futebol.
5: Sem dúvida, é um prémio, é mais do que merecido. Como vocês viram hoje durante o jogo, Lanhelas em peso deslocou-se aqui ao estádio. É uma freguesia muito unida a torcer pelo seu clube. Todos eles mereceram isto. Os parabéns são extensos a todos eles.
0: Liliana Silva diz que agora o objetivo vai ser reforçar a iluminação do estádio Ilídio Couto e a bancada também será uma das obras que irá avançar.
5: Também tratar da bancada do Lanhelas, que é mais do que merecido.
2: Poderá ser a curto prazo ou nem por isso?
5: Eu espero que seja a curto prazo.

0: No próximo, para a próxima época, a ver se já temos a arrancar aqui as obras da bancada.
1: Assim, a promessa deixada por Liliana Silva é que lá para o início da próxima época pode haver o início das obras da bancada. José Leal, o vereador do Desporto da Câmara de Caminha, também referiu que é um feito para agentes de Lanhelas, para esta equipa que lutou desde a primeira hora para chegar à subida de divisão.
2: Do Conselho de Caminha, nós tínhamos o antigo mote era em terra que mexe, e nós queremos mudar para Caminha, onde o desporto faz história. E hoje aqui o que aconteceu foi que fez-se história aqui no estádio Lídio Couto. O Lanhelas está de parabéns, como para quem assistiu, se vê as emoções que se foram vivendo na bancada. O jogo foi muito emotivo, houve aqui golos a favor do Torriense, golo a favor do Lanhelas, portanto, nunca se percebeu muito bem como é que iria finalizar o jogo, daí eu estar a falar na questão das emoções, mas terminou bem, terminou prontos num empate, acho que foi bom para o Lanhelas, porque o Lanhelas consegue com o empate a subida de divisão, e o Torriense também é um resultado justo, também acho que fez um bom jogo e não merecia sair daqui com a derrota.
1: José Leal, que é o vereador do Desporto da Câmara Municipal de Caminha, que assim falou à nossa reportagem em relação ao que foi esta partida que acabou em empate, mas que soube vitória para a formação do Lanhelas, porque o objetivo era precisamente a subida de divisão. Já para Luís Góis, o treinador do Lanhelas, enfim, não conseguiu ser campeão, mas o feito é a subida.
3: Importante, acho que fomos melhores do Torriense, mas o impacto dá-nos a sua divisão, que era o nosso objetivo, e estamos muito, muito, muito contentes por isso, e agora vamos desfrutar.
4: Foi um jogo que começou mal, o Lanhelas sofreu logo nos instantes iniciais.
3: Sim, se for o primeiro minuto, nunca é bom, mas eu sabia dos meus jogadores, conheci os meus jogadores, sei que eles dão tudo, demos tudo. Não conseguimos virar o resultado, empatámos, fomos já à procura do 2-1, fomos claramente superiores, mas vimos outra vez em desvantagem, mas reagimos ainda melhor e fizemos o 2-2 e agora é desfrutar.
4: Foi uma partida também um bocadinho quesilenta.
3: Sim, é normal, a pressão de ganhar, o adversário não queria que nós ganhássemos para não nos ver a festejar, é normal. Todos os jogos são assim na parte final do campeonato, ainda por cima com uma rivalidade que há aqui pela proximidade das duas equipas, sabíamos que isso ia acontecer, mas fomos conscientes, não tivemos sempre focados, e acho que fomos superados ao Torriense. O resultado só diz que empatamos, mas estamos muito contentes e agora vamos fechar.
1: Luís Góis, treinador da formação do Lanhelas, que diz que vai começar já a preparar a próxima época. Assim cai o pano sobre os campeonatos distritais de futebol da Associação de Futebol de Viana do Castelo. O Chafé foi o grande vencedor deste campeonato. Uma equipa começou de baixo para cima. O Chafé, que a princípio poucos acreditariam que poderia ser o candidato, deixou para trás equipas mais favoritas, como era o caso do Vianense, do Neves, do Raianos e também do Távora. O Lanhelas foi também uma das equipas que teve alguns altos e baixos, mas que na última parte do campeonato se mostrou muito forte, 10 jogos consecutivos sem perder. Assim, a última jornada ditou os seguintes resultados: Campos 2, Chafé 3, Lanhelas 2, Torrienses 2, Vianense B 2, Vila Fria 2, Anais 1, Cabaços 0, Vila Franca 0, Passou 3, Raianos 3, Adecas 3, Anha 0, Távora 2, Neves 3, Darquense 1. Chafé, primeiro 76 pontos, segundo Lanhelas e Távora com 74, mas com o Lanhelas a levar vantagem sobre o Távora em relação aos confrontos diretos. E na quarta posição ficou o Raianos com 69, quinto Neves 66, sexto Vianense 64, sétimo Torriense 63, também com 63 Jodecas. Nona posição para Vila Fria 59, décimo Campos 54, décimo primeiro Vila Franca 39, décimo primeiro Anha 34, 13º Passou 33, 14º Perro 31, 15º Cabaços 20, 16º Darquense 16, 17º Caminha e Ilustre Caminha 15, última posição para o Anais, que somou 7 pontos. Portanto, aqui ainda falta atualizar o Perro Caminha, portanto, este jogo realizou-se mais tarde. Assim sendo, é o cair do campeonato. Chafé, o grande vencedor deste campeonato, o Lanhelas e o Távora ficaram em pé de igualdade, com vantagem para o Lanhelas. E atenção que se o Lanhelas perde, era o Távora que subia de divisão. O Távora, que foi a equipa sensação deste campeonato, até muito próximo das jornadas finais, depois veio a ceder e então fica de fora uma vez mais. Recorde-se que o Távora aconteceu precisamente a papel químico, aquilo que havia acontecido na época anterior, onde o Távora foi a equipa sensação, a equipa que até teve o melhor marcador de todos os campeonatos, a equipa que liderou a grande parte do campeonato e depois na parte final caiu. Foi precisamente o que aconteceu a este ano. Certamente que serão situações para rever na próxima época, porque o Távora tem falhado nas partes finais deste campeonato. A equipa sensação é sem dúvida o Chafé, que subiu e que, enfim, fez uma subida espetacular em relação à classificação que ocupava a meio do campeonato, e assim sendo é a equipa que, conjuntamente com Lanhelas, vão estar na primeira divisão da Associação de Futebol de Viana do Castelo na próxima época. E assim fechamos aqui esta agenda desportiva desta segunda-feira.

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0: É 1 hora e 42 minutos.
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0: São 14 horas.
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Olá, gente linda, portugueses e brasileiros do meu coração. Olha o Cláudio Canadá de volta aqui na sua rádio favorita, trazendo mais uma edição do Raízes do Brasil e um artista brasileiro diferente como você nunca viu. Até rima, não é? Os grandes nomes da nossa música presentes aqui no nosso programa, onde você conhece as suas histórias e ouve também as suas grandes canções. Obrigado a si pela sua companhia e obrigado também a esta emissora que nos permite realizar este trabalho semanal em prol da boa música brasileira. E hoje vamos conhecer um artista que foi um dos precursores do axé music. No Brasil, ele é ainda referenciado como um dos maiores daquela época. Os brasileiros que vivem em Portugal vão se surpreender com as histórias deste grande artista brasileiro. É o Cid Eduardo Meirelles, também conhecido como Cid Guerreiro. Será que você se recorda dele? O nosso homenageado nasceu em Salvador no dia 4 de novembro de 1959. Ele é compositor, cantor, produtor musical e apresentador de televisão e se tornou um dos maiores nomes do entretenimento nas décadas de 80 e 90. Nascido numa família de classe média alta, ele até tentou se adequar aos desejos dos pais de se dedicar aos estudos, prestando ao menos 12 vestibulares. Mas no fim das contas, o amor pela música venceu. Então, ele começou a sua caminhada participando de festivais intercolegiais em Salvador. Na adolescência, contraditoriamente, ele descobriu a paixão pelo rock, mas também descobriu que não teria como conciliar o rock com o desejo de arrastar multidões atrás de um trio elétrico. Isto porque a sua carreira profissional teve início quando ele recebeu um convite do Orlando Campos para ir ao Rio de Janeiro para ingressar no trio elétrico Tapajós, um dos mais famosos do Brasil. E olha, tem muita história interessante que você vai saber acerca do Cid Guerreiro. Vamos ter muitas surpresas durante este programa. Mas para começar, vamos ouvir as três primeiras canções do artista. Três grandes sucessos que marcaram época nos anos 80 e 90. Vamos abrir com um dos seus grandes clássicos, Dançando Bambolê. Depois a canção Balacumbá e ainda Oiá Oiá. E eu repito, é só pra começar, porque tem muita música boa, boa disposição e histórias fascinantes do artista. Aponta aí o seu nome, Cid Guerreiro, é o homenageado da semana no Raízes do Brasil.

As três primeiras canções do Cid Guerreiro nesta edição do Raízes do Brasil. Ouvimos Oiá, Oiá, Balacumbá e também Dançando Bambolê, um dos seus maiores clássicos. E eu falei no início do programa, mas será que você se recorda? Você sabia que o Cid Guerreiro é um dos criadores do movimento Axé Music? Pois é, o cantor e compositor lançou diversas canções de sucesso nos anos 80 e 90 na sua voz e também outras que estouraram nas vozes de outros artistas. Quer um exemplo? Entre as canções mais conhecidas estão as que foram cantadas pela apresentadora Xuxa. Por exemplo, Hilariê, Tindolelê e Pinel por Você, que há mais de 30 anos levantam o público de todas as idades pelo mundo inteiro. Aliás, Hilariê é uma daquelas canções atemporais. Tocá-la numa festa, por exemplo, pode fazer os mais tímidos suarem a camisa, até mesmo se a diversão ocorrer dentro de uma igreja. Você lembra desta canção? Hilariê foi um dos maiores sucessos da carreira e fez parte do álbum Show da Xuxa 3, que entrou para o Guinness Book como o disco infantil mais vendido. A música ficou na primeira posição entre as mais ouvidas no país durante 20 semanas.

Hilarie já foi regravada em diversas línguas, tendo até uma versão em chinês. Depois teve outra. Foi a canção Circo da Alegria, que rendeu disco de ouro para a dupla de palhaços Atim e Espirro no final dos anos 80. Mas vamos fazer o seguinte, já que você não sabia que a canção Hilarie, que também fez muito sucesso em Portugal, é de autoria do Cid Guerreiro, vamos ouvi-la na sua voz. Eu tenho aqui um medley muito bacana que vai trazer três canções do Cid Guerreiro. A primeira é Pimel por Você, depois vamos ouvir Hilarie e ainda Tindolelê, canções que fizeram sucesso na voz da Xuxa. Depois vamos ouvir outra grande canção do Cid Guerreiro, Sou da Maré e também Beija. E como se diz em Portugal, canções para abanar o capacete. É muito boa disposição, energia positiva. Todas com Cid Guerreiro, o nosso homenageado este fim de semana no Raízes do Brasil. Só.

E vamos à primeira leva de beijinhos e abraços para a malta que ouve o Raízes do Brasil. Um abraço para o Júnior Mano em Albufeira. O Júnior está nos seguindo no Instagram e tá sempre a nos mandar mensagens. Obrigado, Júnior. Um beijinho agora para Talita Freixo em Sever do Volga e o Fábio Melo na Sertã, que disse-me que adorou o especial com o melhor do Brega. É isso aí, Fábio, aquelas canções são atemporais, canções que nos trazem grandes recordações, com certeza. E para os amigos que estão ouvindo o nosso programa, também pode entrar em contato conosco. Temos o nosso WhatsApp para receber as suas mensagens, que é o 96 3188380. Preferindo, vai lá nas redes sociais, no Facebook ou Instagram, e acesse ao perfil @ Cláudio Canadá Oficial. Saiba mais sobre a música popular brasileira, mande um alô para quem você quiser e sugira também o seu artista favorito. A edição desta semana apresenta uma homenagem ao Cid Guerreiro, artista que fez imenso sucesso nos anos 80 e 90 no Brasil, e muitas das suas canções também foram bastante executadas em Portugal. Ele é um artista completo e começou a sua carreira em cima de um trio elétrico e fez na mistura dos ritmos baianos, caribenhos, latinos e africanos o seu grande diferencial. Naquela época não existia o axé. Quando o Cid Guerreiro começou, só havia o famoso trio Dodô e Osmar, que usava guitarras baianas, e ainda a famosa banda Chiclete com Banana, com guitarra e guitarra baiana. Havia um movimento forte entrando na Bahia com tambores, e lá também misturavam frevo e músicas caribenhas. Então, o Cid Guerreiro teve a ideia de levar também a pegada do rock. Aí, com um pouco mais de 20 anos de idade, ele largou o curso de educação física e resolveu tentar a sorte no Rio de Janeiro. Lá, ele foi aos estúdios Globo e ali conheceu o famoso apresentador Chacrinha, que o apresentou a Marlene Matos, na época produtora da apresentadora Xuxa. Curiosa, ela quis saber se o baiano tinha algum disco gravado e se poderia fazer músicas para

rainha dos baixinhos. Quando ele confirmou, a diretora de TV passou a gerir a sua carreira e também a fazer parte da roda de amigos do artista. Vamos conferir mais um pouco da energia do Cid Guerreiro? Vamos ouvir Coisa Brasileira, Amizade Colorida e O Pirata e a Sereia. Três clássicos do artista que fizeram a cabeça dos brasileiros em muitos carnavais do país.

Pense numa energia positiva. O Pirata e a Sereia. Antes, Amizade Colorida e também Coisa Brasileira. Mais três grandes sucessos do Cid Guerreiro no Raízes do Brasil. O artista morou 15 anos no Rio de Janeiro, onde fez das suas músicas o ar que respirava. No auge da sua carreira, ele fez várias apresentações nos programas da televisão brasileira, como Show da Xuxa, Cassino do Chacrinha, Programa Silvio Santos, Show Maravilha, Xuxa Hits e Raul Gil, só para citar alguns. Mas o Cid Guerreiro também teve uma carreira internacional. Com uma temporada de 2 anos na Argentina, ele consagrou a sua carreira com 2 CDs gravados em espanhol, inclusive sendo considerado artista revelação, com as canções Dulce Obsesión e ainda Teresa. De volta ao Brasil, Cid fixou-se no estado do Espírito Santo durante 4 anos e atuou como apresentador do programa de TV Tribo do Guerreiro, no qual ele também foi o criador, realizando um trabalho social voltado à conscientização dos adolescentes em relação à preservação da natureza, ao combate às drogas e ao desenvolvimento da arte e cultura. Ele também foi criador e apresentador dos programas Tribo Radical, Verão da Tribo e TV Tribo nas TVs Capixaba, Band Bahia, TV Difusora e TV Jangadeiro. Um fato interessante é que no auge da fama e fortuna, o artista relatou sentir um vazio interior e ser prisioneiro da fama. Mas a sua vida mudou após ele participar de um culto na casa da Carla Pérez e do Xande. Assunto que vamos abordar dentro de instantes aqui no Raízes do Brasil, porque agora nós vamos ouvir essas duas canções que fizeram muito sucesso na Argentina, Dulce Obsesión e depois dela Teresa. Mas não para por aí, porque para encerrar esta primeira hora do Raízes do Brasil, vamos ouvir Dance Swing, mais um grande sucesso do Cid Guerreiro que vamos recordar no Raízes do Brasil.

0: São 2 horas e 53 minutos.
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0: São 15 horas.
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2: É no dia 5 de junho, Dia Mundial do Ambiente, que o Parque Ecológico Urbano de Viana do Castelo vai ser palco do evento especial que une a solidariedade, criatividade, sustentabilidade com a terceira gala solidária da Liga dos Amigos do Hospital de Viana do Castelo, que inclui uma original passagem de modelos, onde os concorrentes irão desfilar com trajes únicos, produzidos a partir de tecido, não tecido, mas um material habitualmente desperdiçado no processo de esterilização de instrumentos cirúrgicos. No âmbito do projeto municipal, um objeto, um lugar e um percurso sobre a educação ambiental, o Conselho de Viana do Castelo visa estimular o conhecimento e a valorização do património local. Teve lugar mais uma ação de educação ambiental do Núcleo Museológico de Castelo de Neiva. O objetivo eleito foi o capacete romano existente no seu espólio. Entre 30 deste mês e 7 de junho, Caminha, Vila Praia de Âncora e Esposende recebem a edição 12 da Maluga, na festa da marioneta luso-galaica. O festival reúne companhias de Portugal de Galiza, um programa dedicado às artes da marioneta, e este ano o tema é Da Tradição à Modernidade. Viana do Castelo cria uma aplicação para que as entidades possam contribuir para o Plano Municipal de Ação Climática. Assim, o Conselho Municipal de Ambiente e Ação Climática de Viana do Castelo, que esteve reunido no encontro com a vereadora da Câmara de Viana do Castelo, Fabiola Oliveira, onde se destacou a importância e a premência da execução de 54 medidas previstas no Plano Municipal de Ação Climática, através da participação do município, mas também através da colaboração de 64 entidades envolvidas neste plano. E em Viana do Castelo, de regresso ao Centro Histórico, está a edição 2026 do Mercado dos Descobrimentos. De 18 a 21 de junho, Viana do Castelo recebe uma vez mais no Centro Histórico esta que era aquela que era conhecida, a Feira Medieval da cidade, agora o Mercado dos Descobrimentos. A Viana Festa refere que as inscrições para os mercadores decorrem até ao dia 24 e o Mercado dos Descobrimentos abre portas no dia 18, data em que se assinala o foral atribuído por Dom Afonso Teixeira, convidando o público para uma viagem pela era dos descobrimentos. As previsões do tempo que agora vamos ficar a conhecer. Hoje, conto com céu geralmente pouco nublado, vento moderado até 25 km de noroeste. Vamos para o mar, para a costa ocidental. As ondas são noroeste, 1 a 2 metros de altura. A temperatura da água do mar anda agora entre os 15 e os 16 graus. Quanto à tabela das marés, hoje vamos ter a baixa mar às 10h30 da manhã com 50 centímetros, a praia-mar é às 5h15 da tarde com 3,5 metros, depois às 11 da noite voltamos a ter a baixa mar, desta vez com 50 centímetros de altura. Os dias continuam em fase de crescimento, o sol nasce às 6 da manhã mais 12 minutos e põe-se por volta das 9h-6 da tarde. São 14 horas e 39 minutos que temos agora como duração do sol. A lua nasce às 7 da manhã para depois pôr às 11h30 da noite. Dia 23 é o quarto crescente. Hoje, para a pesca lúdica, os melhores períodos acontecem entre as 2 e as 4 da tarde, com uma atividade muito alta, e depois temos uma atividade ainda muito alta entre as 11 e as duas, aliás, entre as 11 e a meia-noite. E esta é uma atividade alta que coincide precisamente com o pôr da lua. Quanto às temperaturas, vamos recordando que temos as temperaturas em fase de crescimento, ou seja, hoje vamos ter 8 graus, mas, por exemplo, para amanhã já vamos ter 11, e lá para o final da semana já vamos ter 12 graus de mínima. A máxima vai andar pelos 17, mas lá para o final de semana vamos ter temperaturas que podem chegar aos 25 graus. Assim apontam as previsões do tempo.
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5: Juntos e misturados em mais uma edição do Raízes do Brasil. Eu estou aqui trazendo sempre o melhor que o Brasil tem para oferecer na sua arte e na sua cultura. Então, obrigado a esta emissora que nos permite realizar este trabalho cultural e obrigado a si, que está deste lado também curtindo Raízes do Brasil e aprendendo sobre os grandes nomes da nossa música. Esta semana você está conhecendo um dos grandes compositores da música brasileira nos anos 80 e 90. Ele é autor de grandes sucessos nas vozes de outros artistas, inclusive a canção Hilarie, que é uma daquelas canções atemporais. Tocar esta canção numa festa pode fazer os mais tímidos suarem a camisa. Em Portugal, ela ficou muito conhecida, mas os portugueses não conheciam o seu autor. O cantor e compositor baiano Cid Guerreiro iniciou a sua carreira em cima de um trio elétrico e fez da mistura dos ritmos baianos, caribenhos, latinos e africanos o seu grande diferencial. Mas o artista começou a sua caminhada participando de festivais intercolegiais em Salvador, sendo naquela altura um roqueiro. Mas a sua carreira profissional ficou consagrada no axé, sendo ele um dos precursores do movimento baiano que invadiu o Brasil e também Portugal. Como compositor, Cid Guerreiro fez parcerias nas canções para vários artistas, entre elas a primeira e famosa canção da apresentadora Xuxa, para além de outras composições para a dupla Atchim e Espirro e das apresentadoras Mara Maravilha, Angélica e Eliana. O baiano de Salvador teve fama, dinheiro e ostentação, mas ele contou que Deus mudou a sua história após um amigo convidá-lo a ir num culto na casa do casal Carla Pérez e Xande Harmonia. Cid Guerreiro se tornou evangélico em 2005 e gravou seu primeiro CD de músicas evangélicas em 2009, intitulado Prego na Mão. Então ele abandonou a música secular para se dedicar à música gospel. O cantor, a partir daí, entrou numa nova fase e é claro que nós temos que abordar este momento mágico na carreira do Cid Guerreiro. Não só na carreira, mas em toda a sua vida. Vamos ouvir três canções da nova fase do Cid Guerreiro? São canções muito importantes nesta nova fase da carreira do Cid Guerreiro. A primeira que vamos ouvir chama-se Prego na Mão. Depois, vamos ouvir Santo Espírito e ainda Jesus por Mim, canção de 2000.

O louvor de Cid Guerreiro no Raízes do Brasil. Ouvimos agora Jesus por Mim, canção de 2017, antes Santo Espírito e ainda Prego na Mão. Três canções da nova fase do Cid Guerreiro, que se tornou evangélico em 2005 e de lá para cá vem fazendo um trabalho muito interessante em prol dos mais necessitados. Mas veja bem, durante o período de sucesso, o artista nunca esqueceu a sua origem e sempre investiu em projetos de percussão, dando oportunidade a nomes que se tornaram grandes referências neste celeiro musical baiano, alguns até com carreiras internacionais. Porém, Cid Guerreiro mudou-se para Fortaleza juntamente com a mulher e os filhos, onde continuou executando seus projetos pessoais, como o lançamento em 2017 do seu primeiro DVD, gravado nos Ribeirinhos do Pará. E também da estreia do primeiro bloco evangélico do mundo no Carnaval de Salvador. Atualmente, através do Instituto Tribo Guerreiro de Deus, o artista tem investido na vida de crianças e adolescentes com ações e programas sociais ligados à cultura, à música e também à arte, comemorando ao lado das famílias e comunidades locais resultados significativos e emocionantes na vida de todos os envolvidos. Cid Guerreiro tem utilizado o trio elétrico como uma estratégia para espalhar o amor de Jesus durante o carnaval no circuito Barra Ondina, focado na evangelização. E diga-se de passagem, um trabalho exemplar que leva a palavra através do louvor a todos aqueles que se propõem a seguir o trio elétrico. Mas falando em trio elétrico, vamos ouvir mais canções animadas do Cid Guerreiro, vamos? Canções que fizeram história na música brasileira. São mais três clássicos do artista: Conversa Fiada, Pra Vadiar e Índia Dançarina. Vamos lá, voltar a abanar o capacete com as canções do Cid Guerreiro, aqui no Raízes do Brasil.

Vou mandar agora um grande beijo para Madalena em Oiã. Ah, obrigado, Madalena, pelo carinho da mensagem e continue sempre ligada conosco. Beijinhos e mais beijinhos, vamos lá. Claudiana e Carlota em Barcelos e o Pedrinho Matos em Vila Real. Toda gente ligada no Raízes do Brasil. Fico muito feliz com as manifestações de alegria e de carinho que chegam sempre aqui no nosso WhatsApp e também nas nossas redes sociais. Para você que quer mandar a sua mensagem, o número de WhatsApp é muito simples. É o 963188380. Se você não está em Portugal, tem que inserir o código internacional 00351963188380. Mas se preferir, vai lá nas redes sociais, no Facebook ou Instagram, e encontre-nos através do perfil @ClaudioCanadaOficial. A edição do Raízes do Brasil desta semana está trazendo um artista muito interessante, um artista muito querido em todo o Brasil. Cid Eduardo Meirelles, mais conhecido como Cid Guerreiro. É um compositor, cantor e produtor musical brasileiro que se tornou um dos maiores nomes do entretenimento nas décadas de 1980 e 1990. Para além das suas canções animadas, ele ganhou projeção mundial ao compor sucessos icônicos para a apresentadora Xuxa Meneghel, como as canções Hilarie e Tindolelê. Aliás, a faixa Hilarie fez parte do álbum Show da Xuxa 3, que entrou para o Guinness Book como disco infantil mais vendido da história. Cid Guerreiro morou 2 anos na Argentina, onde gravou álbuns em espanhol e foi premiado como artista revelação. Convertido há mais de 20 anos, Cid Guerreiro abandonou a música secular para se dedicar à música gospel e aos seus projetos sociais. Vamos de música agora? Tô Querendo Navegar. Depois, Buquê de Rosas e ainda Minha Pátria. É o Cid Guerreiro no Raízes do Brasil.

0: Minha Pátria, Cid Guerreiro no Raízes do Brasil, antes Buquê de Rosas e também Tô Querendo Navegar. Três grandes sucessos do artista baiano que é uma das grandes referências da música popular brasileira. E agora? Agora é hora do destaque da semana e para isso vamos viajar, vamos voltar até a minha querida cidade de Russas do interior do Ceará e falar com o Jarbas Lima, o Jarbinha. O Jarbinha tem sempre novidades, lançamentos para nos trazer e hoje não vai ser diferente.
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Amigo Cláudio, tudo bem? Um abraço para você, um abraço para todos os ouvintes do programa Raízes do Brasil. E eu venho trazendo uma música linda. Esta música foi lançada em 2011 pela cantora Marisa Monte. E esta música foi regravada agora, no finalzinho de janeiro de 2026, pelo Xande de Pilares, no Bar do Zeca Pagodinho, no Rio de Janeiro. E tá fazendo o maior sucesso aqui no Brasil. É a música Ainda Bem. É o destaque da semana. Toca pra gente, Cláudio Canadá.

Ficou bonito ou não ficou? Ainda bem, com Xande de Pilares, uma versão ao vivo, uma música que foi um grande sucesso da Marisa Monte, numa nova roupagem, uma roupagem do samba romântico, de pagode. Gostou? Eu achei o máximo. Obrigado ao Jarbinha pela participação e por nos trazer esta canção muito bacana, lançamento aqui no Raízes do Brasil. E na edição desta semana você conheceu o Cid Guerreiro, artista baiano que foi uma das grandes referências da animação na música brasileira nos anos 80 e 90. Ouvimos as suas canções, você ficou sabendo que ele é autor da canção Hilariê, que foi um grande estrondo com a apresentadora Xuxa, canção que também fez muito sucesso em Portugal. Você também conheceu a história da sua conversão e dos projetos sociais que ele realiza até os dias de hoje. Parabéns ao grande Cid Guerreiro por esta iniciativa e também por todo o trabalho realizado ao longo dos anos da música brasileira. Vamos encerrar a nossa homenagem com um dos maiores sucessos do artista. Chama-se Tifo Taco. E se é para abanar o capacete, vamos nós lá de novo. Depois vamos ouvir Beck em Bala encerrando muito bem mais um bloco musical. Obrigado pela sua companhia. Obrigado pela sua amizade. E o seu amigo Cláudio Canadá volta na próxima semana, aqui na sua rádio favorita, com mais uma edição do Raízes do Brasil e com mais um grande nome da música brasileira como você nunca viu. Beijos e abraços e até lá.

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2: São 16 horas.
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2: 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São 17 horas.
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10: Passei Francisco Sampaio na zona pedonal do Rio Âncora. Em Âncora foi recentemente alvo de uma intervenção de limpeza com vista à preservação e às condições ambientais, à salvaguarda do normal fluxo do curso d'água. No âmbito desta ação, a Câmara de Caminha procedeu à remoção de todo o material lenhoso acumulado no local, nomeadamente madeiras de tronco de árvores, e havia também arrastado e depositado pelas intempéries. Os trabalhos foram assegurados pelos sapadores de Riba de Âncora, ao abrigo do protocolo de colaboração estabelecido com o município de Caminha. A obra do Rio Coro vai avançar. Já foi assinada a consignação da empreitada de restabelecimento da limpeza do leito do Rio Coro entre a ponte de Vila de Mouros e o cais do Pego. É um investimento que ronda os 470 mil euros. A intervenção vai permitir reduzir o risco de cheias, limpar e recuperar as margens do leito e combater espécies invasoras e valorizar o património natural do concelho de Caminha. Caminha prepara já as solenidades do Corpo de Deus, a tradição que volta a ganhar vida no concelho, com a celebração da solenidade do Corpo de Deus. É no dia 4 de junho que Caminha e Vilarejo irão disputar engrenadas com os emblemáticos tapetes floridos, elaborados pela comunidade local, reconhecidos como uma das mais belas expressões da devoção da identidade cultural do concelho. A festa do Corpo de Deus continua assim a afirmar-se como um símbolo da identidade caminhense, preservando as tradições seculares e reforçando o sentimento e a pertença da comunidade. Assim, às 4 da tarde deste dia 4, a Igreja Matriz recebe os ofícios solenes da véspera do Santíssimo Sacramento e a procissão do Corpo de Deus. Um percurso de fé, de tradição pelas ruas de Caminha e Vilarejo, com a participação das paróquias do Aciprestado.

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0: São 18 horas.
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2: Entre esta terça e domingo, Viana do Castelo comemora o Dia Europeu do Mar. O Dia Europeu do Mar, comemorado sempre a 20 de maio, pretende consciencializar para a oportunidade dos desafios do mar que traz nas áreas da inovação, da investigação e da cooperação. Por outro lado, pretende-se também destacar a importância da preservação ambiental da biodiversidade dos mares. É ainda uma oportunidade para a comunidade que vive junto do mar mostrar o seu contributo. Para assinalar este dia, o Centro do Mar preparou diversas iniciativas. No dia 19 haverá uma oficina à descoberta do sargaço, no dia 20 uma oficina postal do futuro pescador e no dia 22 marinheiro por um dia. São os temas que irão ser assim debatidos neste Dia Europeu do Mar. Manuel Vitorino, vereador da Câmara Municipal de Viana do Castelo, marcou presença nas comemorações do 40º aniversário do Instituto Politécnico de Viana do Castelo. Uma celebração marcada por um momento de grande significado e reconhecimento de forte sentido institucional. Ao longo da sessão foram homenageados percursos de excelência dedicados à inovação e evidenciado o contributo fundamental do IPVC para a formação de gerações na investigação e para o desenvolvimento social, cultural e económico da região e também do país. A Câmara de Viana do Castelo vai iniciar um programa municipal para a monitorização ambiental do Rio Jâncora e Neiva, iniciado no Rio Lima há 10 anos e que tem demonstrado resultados muito positivos. Segundo a Autarquia de Viana do Castelo, a iniciativa visa aumentar a proteção ambiental, o conhecimento científico e a valorização ecológica dos mais importantes cursos de água do concelho. É a partir desta semana que a empreitada de construção da nova via de acesso ao Val de Neiva vai obrigar ao corte de trânsito no acesso à 28 na zona industrial de Neiva por um período estimado de 2 meses. Assim, no sentido sul-norte, Porto Viana, a entrada de acesso estará totalmente cortada e vai obrigar a um desvio pelas saídas de Darque ou Castelo de Neiva. Já no sentido norte-sul, Viana-Porto, não estão previstos cortes de trânsito.
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0: São 19 horas.

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0: São 20 horas.
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2: É no dia 5 de junho, Dia Mundial do Ambiente, que o Parque Ecológico Urbano de Viana do Castelo vai ser palco do evento especial que une a solidariedade, criatividade, sustentabilidade com a terceira gala solidária da Liga dos Amigos do Hospital de Viana do Castelo, que inclui uma original passagem de modelos, onde os concorrentes irão desfilar com trajes únicos, produzidos a partir de tecido, não tecido, mas um material habitualmente desperdiçado no processo de esterilização de instrumentos cirúrgicos. No âmbito do projeto municipal, um objeto, um lugar e um percurso sobre a educação ambiental, o Conselho de Viana do Castelo visa estimular o conhecimento e a valorização do património local. Teve lugar mais uma ação de educação ambiental do Núcleo Museológico de Castelo de Neiva. O objetivo eleito foi o capacete romano existente no seu espólio. Entre 30 deste mês e 7 de junho, Caminha, Vila Praia de Âncora e Espozende recebem a edição 12 da Maluga, na festa da marioneta luso-galaica. O festival reúne companhias de Portugal de Galiza, um programa dedicado às artes da marioneta, e este ano o tema é Da Tradição à Modernidade. Viana do Castelo cria uma aplicação para que as entidades possam contribuir para o Plano Municipal de Ação Climática. Assim, o Conselho Municipal de Ambiente e Ação Climática de Viana do Castelo, que esteve reunido no encontro com a vereadora da Câmara de Viana do Castelo, Fabiola Oliveira, onde se destacou a importância e a premência da execução de 54 medidas previstas no Plano Municipal de Ação Climática, através da participação do município, mas também através da colaboração de 64 entidades envolvidas neste plano. E em Viana do Castelo, de regresso ao Centro Histórico, está a edição 2026 do Mercado dos Descobrimentos. De 18 a 21 de junho, Viana do Castelo recebe uma vez mais no Centro Histórico esta que era aquela que era conhecida, a Feira Medieval da cidade, agora o Mercado dos Descobrimentos. A Viana Festa refere que as inscrições para os mercadores decorrem até o dia 24 e o Mercado dos Descobrimentos abre portas no dia 18, data em que se assinala o foral atribuído por Dom Afonso Teixeira, convidando o público para uma viagem pela era dos descobrimentos. O passeio Francisco Sampaio, na zona pedonal do Rio Âncora, em Âncora, foi recentemente alvo de uma intervenção de limpeza com vista à preservação e às condições ambientais, à salvaguarda do normal fluxo do curso de água. No âmbito desta ação, a Câmara de Caminha procedeu à remoção de todo o material lenhoso acumulado no local, nomeadamente madeiras de tronco de árvores, e havia também arrastado e depositado pelas intempéries. Os trabalhos foram assegurados pelos sapadores de Riba de Âncora, ao abrigo do protocolo de colaboração estabelecido com o município de Caminha.
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0: São 10 horas e 47 minutos.
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0: 23 horas.
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0: meia-noite.
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2: Entre 30 deste mês e 7 de junho, caminha Vila Praia de Âncora e Esposende recebem a edição Doce da Maluga, na festa da marioneta luso-galaica. O festival reúne companhias de Portugal de Galiza, um programa dedicado às artes da marioneta, e este ano o tema é Da Tradição à Modernidade. Viana do Castelo cria uma aplicação para que as entidades possam contribuir para o Plano Municipal de Ação Climática. Assim, o Conselho Municipal de Ambiente e Ação Climática de Viana do Castelo, que esteve reunido no encontro com a vereadora da Câmara de Viana do Castelo, Fabiola Oliveira, onde se destacou a importância e a premência da execução de 54 medidas previstas no Plano Municipal de Ação Climática, através da participação do município, mas também através da colaboração de 64 entidades envolvidas neste plano. E em Viana do Castelo, de regresso ao Centro Histórico, está a edição 2026 do Mercado dos Descobrimentos. De 18 a 21 de junho, Viana do Castelo recebe uma vez mais no Centro Histórico esta que era aquela que era conhecida, a Feira Medieval da Cidade, agora Mercado dos Descobrimentos. A Viana Festa refere que as inscrições para os mercadores decorrem até ao dia 24 e o Mercado dos Descobrimentos abre portas no dia 18, data em que se assinala o foral atribuído por Dom Afonso Teixeira, convidando o público para uma viagem pela era dos descobrimentos. Passeio Francisco Sampaio, na zona pedonal do Rio Âncora, em Âncora, foi recentemente alvo de uma intervenção de limpeza com vista à preservação e às condições ambientais, à salvaguarda do normal fluxo do curso de água. No âmbito desta ação, a Câmara de Caminha procedeu à remoção de todo o material lenhoso acumulado no local, nomeadamente madeiras de tronco de árvores, e havia também arrastado e depositado pelas intempéries. Os trabalhos foram assegurados pelos sapadores de Riba de Âncora, ao abrigo do protocolo de colaboração estabelecido com o município de Caminha. A obra do Rio Coro vai avançar, já foi assinada a consignação da empreitada de restabelecimento da limpeza do leito do Rio Coro entre a ponte de Vila de Mouros e o cais do Pego. É um investimento que ronda os 470 mil euros. A intervenção vai permitir reduzir o risco de cheias, limpar e recuperar as margens do leito e combater espécies invasoras e valorizar o património natural do concelho de Caminha. Caminha prepara já as solenidades do Corpo de Deus, a tradição que volta a ganhar vida no concelho, com a celebração da solenidade do Corpo de Deus. É no dia 4 de junho que Caminha e Vilarejo irão despertar engrenadas com os emblemáticos tapetes floridos, elaborados pela comunidade local, reconhecidos como uma das mais belas expressões da devoção da identidade cultural do concelho. A festa do Corpo de Deus continua assim a afirmar-se como um símbolo da identidade caminhense, preservando as tradições seculares e reforçando o sentimento e a pertença da comunidade. Assim, às 16h, deste dia 4, a Igreja Matriz recebe os ofícios solenes da véspera do Santíssimo Sacramento e a procissão do Corpo de Deus. Um percurso de fé, de tradição pelas ruas de Caminha e Vilarejo, com a participação das paróquias do Aciprestado. Vamos agora saber as previsões do tempo. Céu muito nublado, com abertas no final do dia. Período de chuva em geral fraca, mais frequentes até ao meio da tarde. O vento fraco de sudoeste, neblinas ou nevoeiros e pequena subida da temperatura, especialmente da mínima. No mar e na costa ocidental, as ondas são de noroeste, com 1,5 metros de altura, aumentando gradualmente de intensidade. Lá para o final do dia temos ondas entre 1,5 e 2 metros a norte do Cabo Raso. Temperatura da água do mar anda agora entre os 15 e os 16 graus. Hoje, às 11 da manhã, é baixa mar com 70 centímetros. A praia maior é às 5h30 da tarde, com 3,40 metros de altura. E depois, à meia-noite, voltamos com a baixa mar, desta vez com 60 centímetros de altura. O sol nasce às 6h11 da manhã, põe-se às 8h52 da tarde. Hoje temos 14 horas e 40 minutos de duração do sol. Estamos quase a apanhar as 15 horas de duração do sol. A lua nasce às 8 da manhã, depois põe-se por volta das 8 horas da tarde. Quanto às fases da Lua, vamos ter dia 23, quarto crescente, e no dia 31 acontece a Lua cheia. Para a pesca lúdica, os melhores períodos hoje são entre as 3h30 e 5h30 da tarde. Aqui temos uma atividade que é alta. Agora vamos também saber as temperaturas. Hoje vamos ter uma máxima de 18 e uma mínima de 11. No entanto, as temperaturas nos próximos dias têm tendências para subir.

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